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1: Muito bem, agora então, né, vamos tentar trazer aqui a Ave Maria com a irmã Renata. Na programação aqui da Brescia Mais FM, né? Como falei há pouco aí, nós estamos com um problema aqui no nosso computador e é o mesmo que nós temos aí também o nosso WhatsApp. Mas vamos dar um jeito, né? Para trazer aqui também a hora da Ave Maria para você que está acompanhando aqui a nossa programação. Antes, então, eu vou trazer aqui alguma outra informação. E para você, né, que se liga aqui na Brescia Mais FM, muito melhor com você. E destaque, então, de hoje é para a última sessão da Câmara, que foi realizada no dia 4 de maio, sob a presidência do senhor vereador Sérgio Luiz de Mamã, e que teve com a análise das seguintes matérias: prestação de contas em estudo, deu entrada, né, e permanece em estudo na Câmara de Nova Brécia a prestação de contas do governo do administrador do Executivo Municipal, senhor Ângelo Antônio Barbieri, referente ao ano de 2023. Falhas formais e de controle interno. Parecer aí do Tribunal de Contas favorável, com ressalvas. Projeto que permanece em estudo é um projeto número 27/2026, que dá nova redação ao artigo 2º da Lei Municipal 1666/2009, de 3 de fevereiro de 2009. As sessões da Câmara de Vereadores você pode acompanhar ao vivo nos canais da Câmara de Vereadores no YouTube e também no Facebook. A próxima sessão ordinária ocorre no dia 11 de maio, segunda-feira, às 19 horas. Muito bem, sequência aqui da Brescia Mais FM. Muito melhor com você. E a programação, né, do Bom Dia Brescia Mais. Lembrando aí, hoje é segunda-feira, ou melhor, hoje é sexta-feira. Estamos no fim da semana aí já, e eu achando que ainda é o começo, né? Não. No fim da semana. E olha a informação aí que a gente traz. Ontem teve o vendaval que atingiu aí várias cidades, né? Aqui do Vale do Taquari e também fora do Vale. Em Venâncio Aires, por exemplo, nós também tivemos aí, né, um vendaval bastante forte, e lá está ocorrendo a Fenachim, inclusive, e a programação foi toda cancelada na noite de ontem, né? O público que estava presente largou tudo, isso ocorrendo, hein? E um vídeo registrado aí no momento em que o forte temporal atingiu, né, a Fenachim lá em Venâncio, na noite de ontem, mostra a correria e o desespero de pessoas que estavam ali próximas da estrutura atingida pelos fortes ventos, hein? As imagens, inclusive, mostram, né, o público deixando o local às pressas, após parte da estrutura sofrer danos durante a ventania, em meio aí a falta de energia elétrica e também momentos de tensão dentro do Parque do Chimarrão. Muita gente, ó, largou tudo e saiu a mil. Não esperaram, não. Imagina, hein? Ontem, aqui em Nova Brécia, eu não sei aqui no centro, mas no interior, na linha Pinheiro aí, teve um vendaval, meu amigo. Terminou a luz. Olha, foi feio, hein? Foi feio o negócio, assustou, né? Até umas telhas em casa lá, acabou caindo. Mas graças a Deus, nada de grave, né? Pelo menos é o que deu para perceber. O vendaval também provocou evacuação aí em outros locais lá da Fenachim, interrompeu toda a programação em Venâncio Aires. A cidade também teve aí problemas, né, com o vendaval, quedas de árvores. Ainda não há informação se teve moradias em Venâncio aí com problemas também, ou aqui na região, né, do Vale do Taquari, tá? Então, ontem à tarde até a gente já falava aqui na Brescia Mais FM sobre vendaval que atingiu também, né, outras cidades do Vale e provocando aí danos, estragos, deixando aí muita gente sem luz e também com árvores caídas, né, e a virada do tempo aí que chegou em algumas outras cidades aí também, deixando estragos e causando transtorno, então, para muitas cidades do Rio Grande do Sul. Bom, na sequência aqui, olha, a gente vai falar também mais sobre essa questão do tempo, porque a virada no tempo chegou a Porto Alegre também, e com rajadas de vento, estabilidade aí da energia, né, voltava, caía, ia e voltava. Tempo muito feio também em Porto Alegre, e por volta aí das 23 horas de ontem, forte vendaval avançou pela zona sul de Porto Alegre, né, seguido aí de pancadas de chuva que em seguida afetaram também a região central da capital e, claro, vindo para o interior, né? Por volta, nós aqui também fomos atingidos por mais ou menos por esse horário aí, né, do vendaval, que assustou. Camaquã também teve, a área central, né, teve bastante problemas, e as condições meteorológicas devem se estabilizar, então, hoje, com a melhora no tempo, né? É o que a gente espera, que melhore o tempo, mas ainda está bastante nublado, o tempo está bastante feio ainda, nublado. Vamos ver com o clarear do dia como é que vai ficar, né? Por enquanto a gente percebe que tem ainda muitas nuvens carregadas, mas com o passar do tempo, essas nuvens aí elas vão se afastando aqui da região do Vale e o tempo vai começar então a firmar. É porque uma frente fria associada a um ciclone, né? Ciclone bomba na costa da Argentina provoca chuva na maior parte do Rio Grande do Sul, então, hoje pela manhã. O tempo melhora a partir aí do oeste e do sul, tá? As instabilidades, né, se concentram na metade norte, sobretudo ali, com chuva que pode ser forte e risco de temporais com vendavais. O sol volta a aparecer entre nuvens na maior parte do território gaúcho nesta sexta-feira. A massa de ar frio avança sobre o Rio Grande do Sul. A metade norte, o começo é quente, mas as temperaturas caem ao longo da tarde. E a circulação ciclônica entra com rajadas fortes de vento. Agora há pouco, não sei se deu para ouvir, eu abri a janela aqui e entrou um vento e tirou alguns papéis aqui de cima da mesa. Mas enfim, né? Faz parte também, faz parte. Na região aqui, então, do Vale do Taquari, o temporal provocou queda de árvores e bloqueios em rodovias de Teutônia e também de Vesfália. E nessas cidades aí, então, os bombeiros foram acionados para atendimento. Não houve registro de feridos durante os atendimentos aí do Corpo dos Voluntários de Teutônia. Algumas árvores, sim, caíram, né? Mobilizou aí, então, o Corpo de Bombeiros, pois eram árvores que acabaram trancando algumas rodovias. Os chamados ocorreram depois das 23h30, envolvendo ali, por exemplo, a RS-128, a Via Láctea, e a IRS-419, trechos aí que tiveram problemas com quedas de árvores. E conforme os bombeiros, as árvores caíram sobre as pistas, em decorrência, então, do temporal, dos ventos intensos registrados ontem à noite, aqui na região, então, do Vale do Taquari, né? Então, até o momento não se tem outras informações com relação aí a situações mais graves devido à ventania, né? Lá em Santana do Livramento, sim, lá, meu, ontem a gente já tinha esta informação de que cerca de 100 casas tiveram problemas, segundo números preliminares lá da Defesa Civil do município. Uma forte ventania atingiu Santana do Livramento e cerca de 100 casas aí tiveram problemas. A rodoviária da cidade também até inclusive suspendeu os trabalhos e teve prédios que sofreram danos com o vento. E muita gente aí

trabalhando, né, para ajudar aqueles que foram atingidos também. Guarnições do Corpo de Bombeiros Militares, que estavam nas ruas ontem, na remoção, inclusive, de árvores que caíram com o forte vento. Faltou energia elétrica em diversos bairros e a prefeitura havia ontem suspendido as aulas no município, lá da fronteira oeste, ao que tudo indica hoje também, não tem aula por lá. Cancelamento aí das aulas presenciais lá em Santana do Livramento visa garantir a segurança aí dos alunos, né? E cerca de 100 moradias num primeiro momento, é um estudo aí da Defesa Civil lá de Santana do Livramento, com relação ao vendaval de ontem naquela região. Brescia Mais FM, muito melhor com você, formação, música, contando aí também, né, com a sua participação. Pois é, o meu computador aqui ainda não deu jeito, não. Não deu jeito, não, aqui o computador ainda, né? Mas vamos conseguir, eu vou conseguir trazer aqui a hora da Ave Maria com a irmã Renata. E para você então, né, aqui nesta manhã de sexta-feira. Eu vou pro intervalinho e volto já já. Olá!

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1: Muito bem, dando sequência, Cléo. Bom dia, Brécia Mais.
2: A região tá ligada aqui.
1: 11 para 7.

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2: Bom dia, Brecha Mais, pra você. Ligado, né, aqui na programação, espaço pra você agora aqui. Vamos trazendo também, né, a informação com relação aqui, agora sim. Consegui. Vamos trazer aqui. Deixa eu parar uma para dar sequência na outra. Trazer então a hora da Ave Maria, né? Com a irmã Renata na programação aqui da Brecha Mais FM. Vamos ouvir aqui então, né, o recado de hoje.

Estamos na presença de Deus nesta sexta-feira da quinta semana de Páscoa. Junto invoquemos a presença da Santíssima Trindade. Em nome do Pai, e do Filho, e do Espírito Santo. Amém. Que a paz do Senhor esteja com você neste novo dia. Jesus hoje nos convida a refletir sobre o amor que Ele nos deixou no mandamento, quando disse: "Este é o meu mandamento, amai-vos uns aos outros, assim como eu vos amei." Jesus nos ensina que o verdadeiro amor se manifesta na doação, na entrega, na amizade. Ele mesmo nos chama de amigos, porque nos revelou tudo o que ouviu do Pai. E neste mês dedicado a Maria, nossa mãe, somos chamados a seguir seu exemplo de amor e fidelidade. Maria, a mulher do sim, que acolheu a vontade de Deus com humildade e coragem, nos mostra que o amor verdadeiro exige entrega total. Ela nos ensina a amar sem condições, a confiar plenamente na vontade de Deus, mesmo quando o caminho parece difícil. Como ela, somos convidados a permanecer ligados a Jesus, a verdadeira videira, para dar frutos de amor, esperança e paz. Que neste dia possamos acolher a mensagem do Evangelho, amar uns aos outros como Jesus nos amou. Que o exemplo de Maria nos incentive a sermos instrumentos de paz e de amor na nossa família, na comunidade, no mundo. Vamos pedir a Maria, Nossa Senhora, que nos ajude a viver esse amor de forma concreta, que sejamos sempre fiéis ao chamado de Jesus.

0: Jesus a amar sem medida. Que ela nos acompanhe nesta caminhada de fé, esperança e amor. Rezemos juntos. Ave Maria, cheia de graça, o Senhor é convosco. Bendita sois vós entre as mulheres, e bendito é o fruto do vosso ventre, Jesus. Santa Maria, Mãe de Deus, rogai por nós, pecadores, agora e na hora de nossa morte. Amém. Que Maria, nossa Mãe, abençoe e proteja todas as mães, pois domingo vamos celebrar o seu dia. E as mães que já estão junto de Deus, que junto dele abençoe, protejam e cuidem de suas famílias. Em nome do Pai, e do Filho, e do Espírito Santo. Amém. Com a bênção de Deus, com a proteção de Nossa Senhora, desejo a você e a sua família um bom dia. E a todas as mães, desde hoje, meus parabéns, felicidades e bênçãos todos os dias.
1: Meu Pai, bênção, Senhor Jesus.
2: Muito bem, o programa então aí da Hora da Ave Maria, né, com a irmã Renata, a gente conseguiu trazer só agora aí, né, porque estamos com um probleminha aqui no PC, mas enfim, passamos para o outro aqui, no fim deu tudo certo e vamos seguindo em frente na programação aqui da Brécia Mais FM, com o Bom Dia Brécia Mais. Daqui a pouco tem por aqui também o Visão Geral.

0: Trio Parada Dura aqui na programação da Brécia Mais FM. A sintonia que te faz. Deixando também um bom dia, Brécia Mais. Vem aí, Visão Geral.
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1: É isso aí, moçada, Visão Geral. A partir de agora, então, para você aqui na programação Brescia Mais FM. 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Seguindo aqui, Brescia Mais FM, este é o Visão Geral para você. E está sintonizado por aqui. Lembrando que durante a noite tivemos aí vendaval, aqui na região do Vale do Taquari, tivemos problemas aí com queda de energia elétrica, enfim. Hoje pela manhã aqui os computadores estavam todos fora, mas agora tudo já começa aí, então, voltar ao normalito, não mais, tia? E a gente vai se virando aqui, né? Como pode. Temos um computador que ainda não retornou. Ele demora. Não sei. Esse aqui tá demorado demais. Mas vamos lá. É a programação aqui da Brescia Mais FM, né, para você. E o Visão Geral, então, que começa a partir de agora. E já vamos trazendo aí as primeiras informações.
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1: Olha aí, a previsão do tempo, então, para você. Ligado aqui na Brescia Mais FM. Meteorologia informa que o tempo vai firmar. Agora já clareou um pouquinho mais, dá para ver que está bastante nublado. Estamos aí com muitas nuvens carregadas. Pode até ocorrer aí, quem sabe, alguma pancada ou outra de chuva, né? Aqui no Vale do Taquari. Mas, segundo as informações da meteorologia, né, o tempo deve limpar no dia de hoje e vamos ter novamente, então, a presença do sol aqui na região, né? Então, guardar aí para ver se realmente vamos, né, ter um tempo seco e firme, principalmente na parte da tarde. Até porque a meteorologia não prevê chuva aí para o fim de semana, né, aqui no Vale do Taquari. A chuva está prevista, olha, só para a semana que vem, talvez, né? E aí nós vamos ter, então, aí o fim de semana com uma temperatura um pouco mais baixa, principalmente pela manhã, a tarde aumenta um pouco, e vamos ter também a presença do sol, principalmente aí na parte da tarde, né? As temperaturas não mudam muito, não, podendo chegar aí a 3, 4 graus lá no domingo, talvez, segunda, e as máximas não passam dos 20 graus. Para a região do Vale do Taquari, essa é a previsão do tempo, né? Ontem o vendaval causou problemas lá na Fenachim, Venâncio Aires e em outras cidades, Teutônia, Vesfália, aí com queda de árvores. Por aqui ainda não tem informação se houve algum problema com relação aí, né, à ventania de ontem. Santana do Livramento, Santa Maria, registraram estragos também. Só em Santana do Livramento, cerca de 100 casas foram destelhadas, né? Muitos problemas por lá, né? Que coisa. Seguindo aqui na programação, A previsão para o Rio Grande do Sul também indica aí de que nós vamos ter, então, um dia onde agora pela manhã em algumas cidades chove, nesse momento, né, chove, mas com o passar das horas o tempo vai melhorando, a chuva vai cessando, o tempo vai melhorando e à tarde o sol até pode aparecer em alguns pontos aí, né, em algumas regiões do Rio Grande do Sul. Então, a massa de ar frio que vai chegar aí ao estado vem lá da Argentina, viu? Bem que eles podiam mandar algo melhor para nós, né? Do que vento e frio. Alô, Milei, manda coisa melhor aqui para nós no Brasil. Só principalmente que no Rio Grande do Sul, né? Bom, seguindo aqui então com a nossa previsão do tempo, na Brécia Mais FM, as instabilidades hoje se concentram na metade norte, sobretudo, né, pela manhã agora, foi durante a madrugada, sim, com chuva que pode ser forte e risco até de temporais, com vendavais ainda, hein? Na metade norte lá não se descarta, né? Ainda a possibilidade de vento e chuva. Ao longo do dia de hoje, o sol volta a aparecer entre nuvens na maior parte do território gaúcho. A massa de ar frio avança sobre o Rio Grande do Sul no decorrer aí desta sexta-feira. Lá na metade norte, o começo é quente, mas as temperaturas caem aí durante a tarde. A circulação aí ciclônica, né, entra com rajadas fortes de vento. E vamos ter também aí no fim de semana, da mesma forma, vento e aquele friozinho, principalmente aí pela manhã. Esta então é a previsão do tempo para você, aqui na programação, né, da Brécia Mais FM. Muito melhor com você. Informação e música na medida certa.

0: 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Ótima manhã para você que está ligado por aqui, acompanhando aqui a nossa programação. 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
0: Ok, Informe Diário então para você. Bombeiros de Venâncio Aires atendem diversos chamados por conta do vendaval no perímetro urbano e rural do município. Parque do Chimarrão também foi atingido e assustou participantes da FENACHIM. Arroio do Meio conclui modernização da iluminação pública em mais de 1.400 luminárias de LED. O município, portanto, está todo iluminado. Arroio do Meio concluiu a substituição de 1.443 pontos de iluminação pública por luminárias de LED em bairros e comunidades do interior. A modernização busca ampliar a segurança, melhorar a visibilidade nas vias e gerar economia aos cofres públicos. A nova iluminação já muda a rotina de moradores e também de comerciantes, né? Segundo a administração municipal, a estimativa é de redução aí de cerca de 60% no consumo de energia elétrica, além de menor necessidade de manutenção. O sistema possui vida útil estimada em 102 mil horas, o equivalente a cerca de 20 anos, hein? O investimento foi de R$1.260.000 por meio do Programa de Eficiência Energética da ANEEL, em parceria com a CPFL-RGE, e execução aí da empresa Vitalis Soluções em Engenharia. O município de Arroio do Meio entrou com contrapartida de R$20.000. Os resultados do projeto foram apresentados na Câmara de Vereadores nesta semana. Conforme a Prefeitura, Arroio do Meio está entre os poucos municípios gaúchos que não cobram taxa de iluminação pública. A iluminação de LED também é boa, né? É, até onde paga, até onde o consumidor paga aí a energia pública, né? A taxa pública, seria bom, de repente, começar a usar todo mundo de LED aí, viu? Clareia muito mais, poupa luz, né? O gasto é menos. Muito bem, olha só, o ex-jogador Lucas Leiva confirma presença na próxima sexta-feira, dia 15, em Lajeado, tá? Uma carreira aí que coleciona momentos marcantes no futebol e experiência, né, em 3 clubes de referência no Brasil e no mundo. Lucas Leiva, ex-atleta de futebol, que já jogou aí pelo Grêmio, Liverpool e Lazio, concedeu foi uma entrevista aí, na qual confirmou presença no Desafio da Solidariedade. Contou com detalhes, né, a sua trajetória profissional. O Desafio da Solidariedade é um evento futebolístico, né, que visa arrecadar fundos. E desta vez, então, vai ser realizado agora, sexta-feira, dia 15, é na semana que vem, e vai ser lá no campo da Univates, em Lajeado, né? Sabe quem já confirmou presença? O D'Alessandro, o De Leon. E acredito que outros nomes também vão ajudar nesta neste evento aí, né? Então, na próxima sexta, o Lucas Leiva se junta a outros nomes relevantes do futebol para este jogo único, que combina solidariedade e entretenimento. O desafio da solidariedade será realizado lá então no Complexo Esportivo da Univates. E os ingressos estão à venda e todos já podem então participar, né? Vai ser mais um bom momento aí, então. Lucas Leiva. Nunca mais tinha ouvido falar desse jogador. 7:23 agora, 7:23. E olha só, a Ponte dos Vales será a segunda maior do estado. E a entrega prevista será para o próximo ano, hein? A construção da Ponte dos Vales, ligando Estrela a Cruzeiro do Sul, sobre o rio Taquari, segue dentro do cronograma e já conta com todos os recursos assegurados para execução até o fim de 2027. A informação é do diretor de infraestrutura da SIC Vale do Taquari, Newton Escapim, que acompanha o andamento do projeto. E, segundo ele, apesar da pouca movimentação visível de máquinas no local, a obra está em andamento desde janeiro deste ano. O diretor explica que grande parte, né, da estrutura será produzida fora do canteiro. Então, entre os elementos aí previstos estão peças metálicas e estruturas pré-moldadas de concreto, enquanto aí as fundações e pilares serão executados naquele local. A futura ponte terá 1.260 metros de extensão e será uma das maiores do Rio Grande do Sul. Outro ponto destacado é a segurança financeira da obra, né? Todo o recurso, ou seja, 100% já está assegurado. O investimento total é estimado em 358 milhões de reais, incluindo construção, desapropriações, licenças ambientais e projetos complementares. A expectativa é que as estruturas comecem a aparecer de forma mais visível a partir do meio do ano. A obra representa um avanço estratégico para a região, segundo aí o Escapim, né? Vai ser uma baita ponte, hein? 1.200 metros, né? Uma das maiores, ou a segunda maior aqui do estado. Vai ligar Cruzeiro do Sul e Estrela. Vai cortar caminho para muitos caminhoneiros aí, né? Muito bem, agora 7:26, 7:26. Intervalinho, a gente volta na sequência com muito mais para você que se liga na Brescia Mais no Visão Geral.

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2: É isso aí, moçada. Muito bem informado, né? 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Bom, seguindo por aqui, né, na programação da BRC Mais FM, nós temos aqui agora as informações do dólar, também que mais aqui, né, a bolsa, o euro, vamos conferir? Pois muito bem, olha só, o dólar ontem fechou em terreno positivo de 0,05% a R$ 4,92. O euro em terreno negativo de 0,04% a R$ 5,77. E a Bolsa de Valores de São Paulo em terreno negativo de 2,38% fechou aos 183.218 pontos. O STF suspende julgamento sobre royalties do petróleo após Dino pedir vista, né? O pedido do ministro veio logo após voto da relatora Carmen Lúcia contra mudança na distribuição dos recursos, ou seja, para que aqueles estados, né, que não geram ou que não têm petróleo, não recebam também recursos dos royalties, né? O julgamento sobre as regras de repasse dos royalties de petróleo para estados não produtores, após pedido de vista aí do Flávio Dino. A suspensão ocorreu depois que a ministra Carmen Lúcia ela foi contra aí, né, a mudança na divisão do dinheiro. A relatora considera inconstitucional a lei que eleva os repasses para estados que não produzem petróleo. Para Carmen Lúcia, o Congresso deveria ter aprovado uma emenda constitucional e não uma lei. Tá bom, então. A ministra Carmen Lúcia, né? E aí o Dino pediu vistas, sabe, para dar aquela enroladinha, bem na verdade, né? Para dar aquela maquiadinha aqui e ali, ganhar um pouquinho mais de prazo aqui e ali, é meio assim, meu. Eles têm tempo, né, para fazer isso. Olha, o Brasil tem superávit com Estados Unidos em abril e saldo da balança comercial sobe 37%. O Brasil teve um superávit de 10.537 milhões de dólares na balança comercial de abril, resultado das exportações menos importações. O saldo foi de 37,5%, maior que os 8,5 bilhões de dólares apurados em abril do ano passado, segundo dados divulgados pelo Ministério do Desenvolvimento, Indústria, Comércio e Serviços. Entre os destaques do mês, o Brasil conseguiu superávit com os Estados Unidos, apesar de vender e comprar menos dos americanos. A China é o maior comprador de produtos do Brasil. 7h33 agora, ou 27 para as 8 da manhã. 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Olha aí, tá na hora do nosso espaço musical. Os amigos caminhoneiros ligados por aqui, muito, muito bom dia. Roberto Carlos,

Ok, Roberto Carlos, caminhoneiro, aqui no nosso espaço musical, na programação da Brescia Mais FM. Intervalinho, a gente já volta.

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1: Muito bem, então, Visão Geral aqui na programação da Brescia Mais FM. Olha aí, o tempo tá clareando cada vez mais, né? Tinha muitas nuvens no céu, né? Nuvens carregadas, mas agora, até que enfim aí, né, começa a dar aquela melhorada e as nuvens começam a se deslocar e a se dissipar ainda, né? Então quer dizer que vamos ter aí um tempo firme logo mais, já aí na parte da tarde. Ou ainda hoje pela manhã, quem sabe, o sol deve aparecer. Sequência aqui do Visão Geral. 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Bom, seguindo aqui na Brescia Mais FM. Vamos trazendo agora mais informação também para você.

Ok, vamos nessa então, né? E temporal provocou queda de árvores também em Teutônia e em Vesfália. Não houve registros de feridos durante os atendimentos do Corpo de Bombeiros Voluntários. Bombeiros e Micol recebe 3 chamados em função de vendaval. Os atendimentos foram por quedas aí de árvores e também de fios. E um estudo aponta falhas históricas e de governança como agravantes aí da tragédia climática que aconteceu aqui no Rio Grande do Sul, lá no ano de 2024. Faltou aí avisar a população um pouco antes, né? Mas muita gente com receio, ou governantes aí com algum receio, né? Não avisaram antes. E aí deu no que deu, né? Bom, seguindo aqui então, vamos lá. O estudo divulgado foi ainda ontem, aponta que a tragédia climática que atingiu o Vale do Taquari e o Rio Grande do Sul em 2024 foi agravada por falhas históricas de ocupação urbana, por desigualdade social, negacionismo climático, né, e também problemas de governança, ou seja, até falta de comunicação, né, entre governos, entre prefeitos e entre governo e população. Faltou tudo isso para que, de repente, pudéssemos evitar aí tragédia maior e até o número de mortos, né? O desastre afetou 478 municípios, impactou mais de 2 milhões e 400 mil pessoas, causou 185 mortes. Até estas mortes, o número de mortes aqui, ó, divulgado aí pelo governo, são questionáveis, e deixou 23 pessoas desaparecidas. A pesquisa desenvolvida pela WRI Brasil, em parceria com universidades gaúchas, analisou os fatores que contribuíram para ampliar os efeitos das enchentes e também das enxurradas. E, segundo as informações que circulam também pelas redes sociais e até os próprios pesquisadores, o evento extremo foi apenas o gatilho de um risco construído ao longo do tempo por decisões sociais, econômicas e políticas. O estudo identificou 11 causas raiz divididas em 4 áreas, que é o desenvolvimento urbano e rural, e principalmente urbano, né, de forma desorganizada, porque não, parece que não se tinha estudos sobre áreas alagadiças e foi se deixando construir, né? Foi se deixando aí os municípios crescerem. Muita gente saía do interior, ia para a cidade, comprava um terreno, não sabia como é que era, se pegava a enchente ou não, comprava o terreno, construía uma casa, quando via, se lascava, né? Então isso aconteceu em muitos casos. E não é só de antigamente, recentemente também, né, nós tivemos aí exemplos, só para citar um exemplo aí para você, a Caixa Econômica Federal não tem financiamento habitacional para quem mora no interior, certo? E também não financia casa ou a compra, né, de casa ou apartamento em área de risco, áreas alagáveis, certo? Só para citar um exemplo aí, no bairro Porto 15, Encantado, para quem conhece ali, sabe de onde eu estou falando, o bairro Porto 15, ele começou a ter ali, foi feito o loteamento, certo?
e colocaram os terrenos à venda, enfim. E o pessoal começou a ir na Caixa buscar o financiamento através de imobiliárias e assim por diante, né? Até porque, até então, isso há anos, não se tinha uma cheia tão grande como a de 2024, certo? Então, ou seja, não era ali a parte mais baixa lá do Porto 15, que fica próxima ali ao rio, fica cerca de um quilômetro e meio, ou até menos ainda. Então não era considerada a área de risco. Então o pessoal começou a construir, o loteamento começou a crescer, a Caixa financiava e assim por diante, coisa e tal. E o bairro cresceu, né? Teve gente que colocou lá mercado, né? Porque necessitava, né? Porque estava crescendo o bairro. E aí com a cheia de 2024, lavou tudo, levou tudo embora. Então o que que acontece? Ali agora foi feito um estudo e virou uma área de risco. Ou seja, não se pode mais construir, a Caixa não financia mais nada. Indenizou aqueles que tinham financiamento antes, sim, tiveram problemas com as casas aí, né? Mas, a partir de agora, meu amigo, ali não pode mais construir, né? E outro exemplo é em Cruzeiro do Sul, ali para quem vai pela rua costeando o rio Taquari, aquela parte ali, né, o bairro, que foi o bairro conhecido como, acho que é o Passo de Estrela ali, foi todo ele levado embora, né? Ou seja, não dá mais para construir ali, vai ser construído um parcão, tá, pelo governo, né? Então tudo isso para evitar futuros contratempos com relação às cheias do rio Taquari. Então devido a tudo isso, como não se tinha esses estudos, o pessoal foi comprando terreno, construindo e morando ali, né? Teve gente que morou anos e anos e anos e anos sem problema algum. E aí em 2004, 2003, ali teve toda essa questão. Então o estudo identificou 11 causas raiz divididas em 4 áreas. Desenvolvimento urbano e rural, as condições físicas e ambientais, condições socioeconômicas e governança. Entre os principais fatores apontados estão a ocupação territorial pouco resiliente, desigualdade social, falta de cultura de prevenção, priorização econômica sobre pautas, né, ambientais e falhas na gestão de riscos climáticos. De acordo com os autores,

cultura, com fortalecimento da governança, integração regional, planejamento urbano e políticas voltadas à prevenção e proteção de grupos mais vulneráveis. Se o risco foi construído historicamente, a resiliência também pode ser construída por meio de novas escolhas de desenvolvimento, afirma Lara Cássia, coordenadora de adaptação urbana do WRI Brasil. Com certeza muito vai se pensar agora, né, quando na abertura de algum loteamento. Acredito que sim, vai ocorrer estudos aí para ver, né, da viabilidade, da possibilidade de realmente ser feito ali um loteamento, né? Aqui a gente fala na questão de partes onde é possível chegar aí, né, enchente, partes mais baixas, digamos, ou próximas do rio, áreas ali com um certo risco, né, de cheias. Então, com certeza, vai se ter aí um cuidado bem maior agora, ou a partir de agora, né, a partir de então, através aí deste estudo. Agora, nós não podemos esquecer também as encostas, né? Tem muita gente que quer construir morro, morar em lugares altos. Eu me lembro que foi feito também um estudo no município de Encantado, alguns anos atrás. Choveu bastante, enfim, teve deslizamento, não teve cheias, mas enfim, deslizamento. E muitas casas foram interditadas, que casas essas que estavam, ou que foram construídas em encostas. E para quem vai para Encantado, pode cuidar, dá uma voltinha ali em alguns bairros. Muitas vezes não precisa nem sair, né, da RS-129. Você olha ali para os lados e já vê que tem casas construídas dentro do morro, ali parece, né? Então, todo cuidado é pouco, porque isso aí no fim acaba sendo interditado. Quem perde é quem construiu. Quem vai perder é quem construiu, quem investiu o dinheiro, né, na construção. Muitas vezes é terreno onde antigamente era roça, ou antigamente era, né, do pai, da mãe, enfim. Aí o filho vai lá, constrói, e não se tem um estudo apropriado para ver da viabilidade da construção. Você vai construir, cuide bem onde vai investir o seu dinheiro, né? Um minuto faltando agora para as 8 horas da manhã. Um minuto para as 8 horas. E tem gente que constrói, as pessoas muitas vezes não se tocam, né? E da construção, tem que analisar direitinho. Porque depois da construção feita, fica mais difícil, né, de refazer tudo de novo. Ou seja, avaliar a posição do sol, onde nasce o sol, onde o sol se põe. Ventos, de repente, costuma vir ventos de qual direção. Tudo isso faz parte, né, de um estudo. E que você mesmo aí, que conhece o local, pode, né, tirar as suas dúvidas. Muito bem, aqui na Brescia Mais, as informações para você no programa Visão Geral. Vamos para o intervalo?

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0: Muito bem, de volta por aqui com o nosso Visão Geral.
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0: Seguindo por aqui então, né, no Visão Geral. 8:03 agora. 8:03, daqui a pouco o comentário do José Paulo. Daqui a pouco também as informações do trânsito, da segurança pública, o esporte. Olha só, uma idosa ficou ferida após um ataque de um cachorro lá em Teutônia, hein? Mais um ataque de cachorro aí, né? A vítima de 79 anos de idade foi atacada por este cachorro aí. A raça do cachorro parece que não foi divulgado, mas o caso foi registrado, né, na delegacia de polícia. Muito bem, 8:04 agora, 8:04. 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Vamos agora com o auxílio também aqui de parcerias, trazer outros destaques na programação para você. Pois é, né? E a primeira parcela do FPM, a primeira parcela aí de maio, vai ser paga hoje. E soma mais de 9 bilhões de reais. Destaque, detalhes com Marquesan Araújo.
3: Os municípios brasileiros recebem nesta sexta-feira, dia 8, a primeira parcela de maio do Fundo de Participação dos Municípios, o FPM. O valor total do repasse chega a cerca de 9 bilhões e 300 milhões de reais, resultado aproximadamente 8% maior do que o registrado no mesmo período do ano passado. O pagamento foi antecipado porque o dia 10 cairá em um domingo. Tradicionalmente, os recursos do FPM são transferidos nos dias 10, 20 e 30 de cada mês. Para o especialista em orçamento público, César Lima, o fundo continua apresentando um cenário positivo para as prefeituras, apesar das oscilações observadas nos últimos meses.
4: E vem confirmando aí uma certa estabilidade, né, onde nós temos aí o primeiro e o terceiro decêntio com valores melhores em relação ao exercício passado e o segundo decêntio aí com valores um pouco mais abaixo do que foi apresentado no ano passado. Contudo, o resultado esse ano ainda se encontra favorável para os municípios.
3: Entre os estados com maiores volumes de recursos nesta primeira parcela de maio, o destaque no Nordeste é a Bahia, com mais de 750 milhões de reais destinados aos municípios. No Sul, o Rio Grande do Sul lidera a região com mais de 590 milhões de reais em repasses. No Centro-Oeste, Goiás concentra cerca de 302 milhões de reais. Já no Norte, o Pará soma aproximadamente 266 milhões de reais. No Sudeste, São Paulo aparece com o maior valor do país, cerca de 1 bilhão e 100 milhões de reais. Até o momento, 7 municípios brasileiros estão bloqueados para receber os recursos do FPM por pendências administrativas. Entre eles estão Porto Real, no Rio de Janeiro, Guamaré, no Rio Grande do Norte, e Camboriú, em Santa Catarina. Os valores permanecem retidos até que a situação seja regularizada. O FPM é uma das principais fontes de receita para grande parte das cidades brasileiras e é formado por recursos arrecadados pela União com o Imposto de Renda e o Imposto sobre Produtos Industrializados. Reportagem Marquesan Araújo.
0: Muito bem, informação aqui no programa Visão Geral para você. 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Vamos dando sequência, que aqui a informação não para. Estamos agora com uma temperatura de 15 graus. O tempo está limpando, né? Nuvens estão sumindo. O sol aparece aí com mais azulado. Vai clarear bastante hoje aí, vai abrir o tempo. Olha aí, leilão da faixa de 700. MEG promete ampliar internet em áreas rurais e em rodovias do país. Marquesan Araújo.
5: Quatro empresas venceram o leilão da faixa de 700 MHz realizado pela Anatel na última segunda-feira, dia 4. A disputa, que tem como objetivo ampliar a cobertura de internet no país, foi encerrada com cerca de R$23 milhões em lances. Os lotes foram divididos entre diferentes operadoras. A BrisaNet ficou com os lotes A02 e A03. A Unique levou o lote A04, enquanto a IES arrematou o lote A05. Já o lote A01, destinado à região da Amazônia, ficou com a operadora Amazônia. O governo destaca que a iniciativa deve fortalecer a inclusão digital e ampliar o acesso à informação, principalmente em regiões mais afastadas, além de gerar impacto no desenvolvimento econômico e social. O investimento total previsto é de cerca de R$2 bilhões. A expectativa é atender mais de 864 localidades, com foco em áreas rurais e de difícil acesso. O projeto também deve levar internet a aproximadamente 6.500 quilômetros de rodovias federais em 16 estados, onde ainda há falta de cobertura. Segundo o ministro das Comunicações, Frederico de Siqueira Filho, os efeitos devem começar a ser sentidos já em 2026.
6: E a ideia aqui é que o Brasil possa ter mais infraestrutura digital, né, através desses investimentos que as operadoras irão fazer, levando mais conectividade para as rodovias federais, para as zonas rurais, para os distritos que até então não têm nada de cobertura móvel, viabilizando cada vez mais entretenimento, qualidade de vida e cidadania para essa população.
5: A faixa de 700 MHz é considerada estratégica porque permite maior alcance de sinal com menos torres, o que facilita a expansão da rede, especialmente em áreas mais isoladas. É o que destaca o secretário de Telecomunicações do Ministério das Comunicações, Hermano Tércios.
7: Com essa frequência, as prestadoras podem colocar uma estação só e ter aí 25, 30 quilômetros de alcance, né, entre uma estação e outra, permitindo então usar menos estações, gastar menos recursos para dar uma maior cobertura. É bom se dizer também que ela é uma faixa complementar a outras faixas que dão mais capacidade.
5: Agora, o processo segue para as fases de adjudicação e homologação antes da assinatura dos termos de autorização prevista para o fim de julho deste ano. Reportagem Marquesan Araújo.
0: Ok, já de volta aqui na Brescia Mais FM. E agora nós vamos então ao comentário do José Paulo Valandro. Bom dia, Zé Paulo.
8: Bom dia, Ângelo, e bom dia, ouvintes do Visão Geral da Brescia Mais FM, desta sexta-feira, Ângelo, sextou. E ontem nós estávamos conversando aqui fora do ar, ficamos sem energia elétrica na emissora por um período, e aí desliga tudo. Como não tem ninguém aqui nos estúdios, ficamos até amanhã desta sexta-feira com as nossas transmissões fora do ar. Mas agora tudo restabelecido. É que nós tivemos uma quinta-feira com muito vento, um vento seco, sem chuva. Depois que veio a chuva, acalmou o vento também. Mas, Ângelo, ouvintes, nós que conseguimos sobreviver a muitas intempéries, ainda estamos vendo aí discussões judiciais que foram levadas à Corte Máxima da Nação na década passada. Pois ontem, o Supremo Tribunal Federal suspendeu o julgamento definitivo da lei que define regras de distribuição dos royalties do petróleo entre estados e municípios. Eu me lembro dessa discussão, nem sei quem que era o governador do Rio Grande do Sul na época, e se falava que o Rio Grande do Sul tinha um bom aporte de recursos a receber em relação a esses royalties que estavam em discussão na Corte Máxima. E após 13 anos, então, a Corte voltou a analisar o caso. Mas o julgamento, mais uma vez, foi suspenso por um pedido de vistas do ministro Flávio Dino. E com isso, não há data para a retomada do julgamento. Até o momento, a ministra Carmen Lúcia, relatora de 5 ações que tratam da questão, proferiu aí o único voto sobre a questão. A ministra vota pela inconstitucionalidade da Lei 12.734 de 2012, conhecida como Lei dos Royalties. Entre as principais mudanças, a lei reduz a participação da União nos royalties de 30% para 20% e aí cria um fundo para repassar parte desses recursos para estados que não produzem petróleo. Em março de 2013, a ministra suspendeu liminarmente a lei ao entender ao pedido liminar feito pelo estado do Rio de Janeiro, um dos maiores produtores do país. Então, ela atendeu ao pedido liminar que foi feito pelo estado do Rio de Janeiro, que é um dos maiores produtores do país, e com isso ele seria afetado na sua arrecadação, que uma parte, uma fatia disso seria repassada aos demais estados da federação. Ao se manifestar pela inconstitucionalidade da lei, Carmen Lúcia ressalta que a Constituição garante que o monopólio da exploração de petróleo pertence à União, ao governo federal. E os estados e municípios devem receber compensação financeira, royalties, pela exploração. Mas, Ângelo e ouvintes, independentemente da decisão definitiva, o que realmente chama a atenção é a demora do Supremo Tribunal Federal em declinar definitivamente a sua posição em relação ao assunto. São praticamente 13 anos que a matéria está em discussão no Supremo Tribunal Federal. E agora, com essa decisão de Dino, provavelmente esse assunto seja mais uma vez engavetado e esquecido. Depois, esses mesmos ministros se queixam da impopularidade. Ficam falando asneira por aí, mas pergunto, eles não têm vergonha de estarem com um assunto pendente há mais de 10 anos? Repito, independentemente da decisão que vão tomar, esse assunto já deveria ter sido encerrado há muito tempo. E vejam bem, o assunto está na Suprema Corte, ninguém tem mais a quem recorrer. Somente as partes estão esperando a decisão final. E os estados que seriam beneficiados? Por que não ficam martelando todos os meses em cima desse assunto para resolver de vez a questão? Então, gente, realmente, em matéria de justiça, o Brasil vai mesmo de mal a pior. E não vem aqui o decano da Corte, Gilmar Mendes, falar que o Supremo Tribunal Federal é uma instituição preocupada com a justiça no Brasil e que merece toda a confiança do cidadão brasileiro. Como diz um renomado comentarista político brasileiro, esse Supremo Tribunal Federal é realmente uma vergonha. Anjo.
0: Muito bem, este é o comentário do José Paulo, aqui na Brescia Mais FM, muito melhor com você.

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4: Muito bem, já de volta aqui na Brescia Mais FM. Muito melhor com você, segurança pública e trânsito. 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E, Paulo, para começar, primeiramente, o trânsito, né?
5: É, vamos com os principais destaques de trânsito. Felizmente, eu tenho apenas uma ocorrência aqui relacionada ao trânsito. Uma mulher ficou gravemente ferida após um acidente entre uma motocicleta e um caminhão na BR-386, em Nova Santa Rita, na região metropolitana, na tarde de ontem. A colisão aconteceu nas proximidades do trevo de acesso ao município e provocou congestionamento no sentido interior à capital daquela rodovia na BR-386. Durante o atendimento da ocorrência, o congestionamento chegou a ultrapassar 5 quilômetros. Segundo as primeiras informações apuradas no local, a motociclista tentava cruzar a pista quando houve uma colisão lateral com o caminhão. A vítima sofreu ferimentos graves e foi encaminhada ao hospital de pronto-socorro de Canoas. Equipe de resgate da Polícia Rodoviária Federal atuaram no atendimento da ocorrência e no controle do trânsito. As circunstâncias do acidente estão sendo investigadas. No fim da tarde, o fluxo foi totalmente liberado nos dois sentidos da BR-386 e os veículos envolvidos no acidente ou na colisão foram removidos do local. Isso, Ângelo, de trânsito a nível de estado, exceto as ocorrências aqui da região dos vales.
4: Muito bem, então, no trânsito aqui no Vale do Taquari, uma conversão proibida causou um acidente, deixou o motociclista ferido em Lajeado na RS 130. A colisão foi entre um carro e uma moto, né? Ali em frente à concessionária Hyundai. O condutor da moto foi encaminhado para atendimento hospitalar. Também outro destaque que a gente traz é com relação ainda, né, a nova ponte, Paulo, aqui de Travesseiro e Marques de Souza, que avança. Já foram colocados vigas, inclusive, né, em uma das cabeceiras, aqui do lado já de Travesseiro. Então, a obra deve ser entregue até o fim do ano e, segundo a administração municipal, os trabalhos estão aí dentro do cronograma estabelecido.
5: É, pelo menos hoje você vê que está mesmo em andamento a obra. começou e a empresa que venceu a licitação está trabalhando. Houve demora na retirada dos escombros da ponte antiga, derrubada, enfim. Tem que se dar o destino àquele material e agora começa efetivamente a construção.
4: E até uma satisfação para a comunidade, né, Paulo? Que não estava vendo ali o trabalho andar. Eu me lembro algumas vezes passando por ali, conversando com algumas pessoas que a gente conhece, a pessoa dizia, ah, mas não tem ninguém trabalhando, ah, o pessoal vem aqui, trabalha um dia, não vem no outro.
5: Talvez a dificuldade maior seja com relação àquelas pilastras que vão no meio, na água aí, mas hoje eles têm os mecanismos que eles conseguem fazer as perfurações no solo e a concretagem também, tudo muito rápido.
4: E outra questão também, Paulo, são as vigas que não são feitas ali no local. Elas já vêm prontas. Então, de repente, a pessoa passa ali e não vê ninguém, o pessoal está trabalhando em outra frente, né? Que é a construção das vigas. É o mesmo caso, por exemplo, ali da Ponte dos Vales. Aquela ponte que vai ligar Estrela, Cruzeiro do Sul, ali onde ontem, inclusive, o presidente da SIC do Vale do Taquari, que é o Newton Scapini, ele, em uma entrevista, ele falou sobre a questão da construção desta ponte, porque até agora ninguém viu nada ainda, né? Não estão vendo o trabalho em andamento. E a execução deve ser aí até o fim de 2027. A informação é de que do próprio diretor ali de infraestrutura da SIC, Newton Scapin, é que o andamento do projeto junto ao consórcio construtor e o governo do estado está tudo ok. Os trabalhos já iniciaram e apesar da pouca movimentação visível ali no local onde vai ser feita a ponte, né, por exemplo, de máquinas no local, de homens trabalhando, a obra está em andamento desde janeiro deste ano. E estas vigas estão sendo já construídas, então, em outro local. E os estudos técnicos, está tudo certo, ali com relação ao leito do rio, as margens. E ele explica ainda que grande parte da estrutura será produzida fora deste canteiro de obras. Ou seja, vai vir praticamente tudo pronto de fora. E aí o pessoal vai chegar ali com maquinário, enfim, vão montando. E a obra vai ficar pronta dentro do prazo até o fim do ano de 2027. Essa ponte ali terá 1.260 metros de extensão e será uma das maiores do estado do Rio Grande do Sul. Vai encurtar caminho, com certeza, essa ponte ali. E vai ser bom para Estrela e para Cruzeiro, né?
5: E vai diminuir também o trânsito de veículos na atual ponte sobre o rio Taquari, porque pela localização, acredito que quem transita no sentido Santa Cruz do Sul a Porto Alegre vai tomar a ponte nova.
4: Com certeza.
5: Ela vai ter um atalho aí, Cruzeiro do Sul a Estrela, não precisa chegar aqui na 386 antes e vão acessar a 386 depois sim, do Taquari.
4: Sim, vão curtar caminho tanto para ir como para vir para a capital.
5: Com certeza. Vai diminuir o fluxo de veículos nesse trajeto da 386 entre Lajeado e Estrela.
4: Aquele trevo ali próximo do shopping, né, em Lajeado, ali, próximo ao posto do Arco ali também. Isso aí tudo vai dar uma amenizada, né? Porque vai ter muitos veículos que vão já sair lá em Estrela. Já, como é que é o local ali? Santa Rita, ali que eles chamam. Passando já a cidade de Estrela, né? O investimento ali, Paulo, vai ser de 358 milhões de reais.
5: Investimentos do estado.
4: Todo ele do estado. E eu digo ali na Santa Rita, porque ali tem uma cascata que o nome é Santa Rita, e o pessoal chama lá na cascata da Santa Rita, e assim por diante.
5: Isso fica Cruzeiro do Sul ou Estrela?
4: Estrela, daí já na BR-386. Passando, por exemplo, quem segue pela BR-386, passa a ponte ali, passa o trevo de Estrela, vai em direção à capital, logo mais à frente ali tem as rações Langiru, enfim.
5: Depois das rações Langiru.
4: Justamente. Expectativa é que essa estrutura comece a aparecer de forma mais visível, então, a partir aí do meio deste ano. Nós já estamos em maio, mês 5, talvez mês que vem, junho ou julho, já começa então a aparecer um pouco, né, da forma desta ponte ali entre Estrela e o município de Cruzeiro do Sul. E já que estamos falando de trânsito, Paulo, também tem a questão dessa ponte entre Relvado e Encantado, né? Foi demolida na última segunda-feira, terça-feira foi demolida. O pessoal está ainda trabalhando com máquinas Pocan ali no rio, no Arroio Jacaré, para tirar os entulhos, já vão deixar tudo limpinho. E em breve, em cerca aí, aproximadamente 10 dias, o pessoal já vai começar a trabalhar ali na infraestrutura para deixar pronto.
5: Tem previsão de término da obra?
4: Até o fim do ano, segundo aqui as informações que o pessoal vem repassando, né? Tem aqui...
5: É rapidinho, até o fim do ano vai rapidinho.
4: É, só deixa eu confirmar direitinho aqui, Paulo. Tem a questão o pessoal lá da imprensa de Relvado.
5: Eu não me lembro, a ponte que tinha aí era mão única?
4: Mão única.
5: Agora vai ser duplicada.
4: É isso, justamente, vai ser então, ela, por exemplo, a ponte, ela conecta então Relvado Encantado, foi completamente demolida na manhã da quarta-feira, hoje é sexta, né, quarta-feira, e demorou cerca de 4 horas para demolir a ponte, estrutura sobre o Arroio Jacaré. Ali é uma IRS, né? A IRS 433. E foi, então, tombado para abrir caminho à construção da nova ponte. E, segundo as informações da construtora Sogel, responsável pelo projeto e pela execução, a demolição ocorreu dentro do esperado. A próxima etapa consiste, então, no recolhimento dos entulhos, que é o que está sendo feito. E em 10 dias, então, ou seja, agora em menos dias, em 8, deve iniciar os trabalhos ali de fundação da nova ponte. A obra já começou, está em andamento, enfim. E a nova ponte faz parte de um projeto de reconstrução daquela passagem. É aquela ponte, Paulo, onde, por exemplo, você saía de Relvado e aí tinha uma descida bem íngreme. Você passava a ponte e continuava, depois subia, né? Então, inclusive em uma curva.
5: Eu passei várias vezes, sinceramente não me lembrava aí que era mão única.
4: Sim, mas agora... mão única. É que tem duas, tem uma que vai para Dr. Ricardo e outra que vem para Encantado. Então, são parecidas, né? E a obra, ela vai ter um investimento aí de 7,5 milhões de reais, será executada pelo Daier, vinculada à Secretaria de Logística e Transporte. Deve estar pronto já no fim do ano ou até o início do próximo ano, Paulo.
5: E aí, Relvado com todas as ligações asfálticas, em boas condições, quando nós tivermos essa ponte concluída, a ligação asfáltica que liga Coqueiro Baixo também, aí Relvado fica muito bem de comunicação, muito bem no sentido de estradas.
4: É, com certeza. Você deve estar lembrado, Paulo, por exemplo, saindo de Encantado vai a Relvado, você vai aqui por Santa Terezinha, né? Primeiro você pega a RS-332, pega Santa Terezinha, que é esta... outra IRS ali que também pertence, né, ao Estado, tanto que a obra está sendo feita pelo Daier, e ali...
5: Santa Terezinha, Barra do Coqueiro e vamos embora.
4: Isso, ali Valdástico, né, Barra do Coqueiro, segue em frente, logo mais à frente ali tem essa ponte, então, que foi demolida.
5: Vamos lá aos destaques da segurança pública. Um homem de 69 anos morreu após trocar tiros com policiais da Brigada Militar na noite de ontem em Farroupilha. O caso ocorreu por volta das 22 horas após uma ocorrência de tentativa de homicídio registrada no bairro 1º de Maio. De acordo com o 36º Batalhão de Polícia Militar, um homem de 64 anos foi baleado no braço durante um desentendimento. A vítima foi socorrida e encaminhada ao hospital, onde permanece internada sem risco de morte. Após buscas, os policiais localizaram o suspeito no bairro Medianeira e, durante a abordagem, o homem atirou duas vezes contra a guarnição, utilizando uma garrucha calibre .22. Os policiais reagiram e o homem morreu no local. Segundo a Brigada Militar, ele não possuía antecedentes criminais. E o Rio Grande do Sul chegou ao nono mês consecutivo de redução nos crimes violentos letais e intencionais e nos homicídios, na comparação com o mesmo período do ano anterior. Os dados foram divulgados pelo Observatório Estadual da Segurança Pública no dia de ontem. A sequência de quedas começou em agosto de 2025 e se manteve ao longo dos meses seguintes. Em abril deste ano, o Rio Grande do Sul registrou 91 casos de crimes violentos intencionais, uma queda de 22% em comparação com o mesmo período do ano passado, que contabilizou 116 ocorrências deste tipo de crime. De acordo com o relatório, os homicídios também caíram em abril, passando de 82 para 72 casos, retração de 12% em comparação com o mesmo período de 2025. A maior redução foi observada nos feminicídios, segundo o governo estadual. O número de mulheres mortas por violência de gênero caiu de 11 para 6, o equivalente a uma diminuição de 45% no período. Os latrocínios, por outro lado, tiveram aumento em abril, passando de nenhum registro no ano passado para um caso. Além da redução nos crimes contra a vida, os indicadores de crimes patrimoniais também apresentaram queda em abril. Roubos a pedestre diminuíram 20%, passando de 1.044 em abril de 2025 para 833 casos no último mês. Roubos de transporte coletivo caíram no mesmo período, passando de 23 para 14 ocorrências, redução de 39%. Crimes em estabelecimentos comerciais recuaram 21%. Roubo de veículos teve queda de 7%, passando de 166 em abril do ano passado para 155 registros no último mês. Mas um número alto, 155 no mês de abril passado, relacionado a roubo de veículos, é um número expressivo. No campo, os casos de abigeato diminuíram 6%. O Rio Grande do Sul registrou 268 ocorrências em abril de 2025 e houve uma diminuição, então, para 251 no mês de abril deste ano. O estado também não registrou casos de roubo, furto a bancos no período. Isso sim, nós temos visto, Ângelo, uma diminuição crescente em relação a ataque a bancos nesses últimos tempos. Vamos ver o que, nós temos ainda. Agentes da Delegacia de Polícia de Pronto Atendimento de Canoas apreenderam na manhã de ontem uma adolescente suspeita de participar do assalto que acabou na morte de Daniel Thyssen Pinheiro, de 17 anos. O estudante foi atingido por golpes de canivete na estação da Transurb, no bairro Fátima, no sábado, ao tentar evitar que seu celular fosse levado. Poucos minutos após o fato, policiais militares do 15º Batalhão de Polícia Militar localizaram o suposto autor do ataque, um adolescente de 16 anos que havia saído da Fundação de Atendimento Socioeducativo FASE dias antes. A adolescente apreendida no dia de ontem seria a namorada dele e tem 14 anos. A Polícia Civil investiga como homicídio a morte de Tamires Tauana da Rosa Corte, de 28 anos, que foi encontrada dentro da casa na manhã da quarta-feira em Redentora, no noroeste do estado. Outras hipóteses ainda não são descartadas, mas a polícia não informa detalhes sobre a possível motivação do crime. Tamires foi encontrada morta na residência onde morava, no bairro 9 de julho, com ferimentos de faca no pescoço. Segundo a Polícia Civil, colegas acionaram as autoridades após relatarem o sumiço da mulher. O corpo foi localizado por volta das 9 horas. De acordo com o delegado responsável pelo caso, Vilmar Alaide Schaefer, oitivas foram realizadas ainda na quarta para buscar possíveis autores do crime. Até o momento, nenhum suspeito foi identificado. Conforme o delegado, a vítima não tinha relação com o tráfico de drogas. A residência onde ocorreu o crime não possui câmeras de segurança e vizinhos não relataram ter presenciado movimentações suspeitas. Tamires morava com os dois filhos, de 12 e 5 anos. As crianças estavam dormindo na casa de um familiar no momento do crime. Então, essa moça de 28 anos foi encontrada morta dentro de casa na manhã da quarta-feira em Redentora, no município situado no noroeste do estado gaúcho. E por fim, uma operação da Polícia Civil de Cruz Alta contra um esquema de fraude milionária contra a 3 Tentos Agroindustrial S.A. prendeu 11 pessoas na manhã de ontem no noroeste do estado. A investigação aponta um prejuízo superior a 6 milhões de reais causado por um grupo suspeito de criar registros falsos de entrega de grãos. A Operação Romaneio é coordenada pela Delegacia de Repressão às Ações Criminosas Organizadas, DRACOS, de Cruz Alta, e ocorre também em Santo Augusto, Boa Vista do Cadeado e Panambi. Conforme a polícia, são cumpridos mandados de prisão, de busca e apreensão e também medidas de sequestro de bens e valores dos investigados. Conforme a DRACO, funcionários da empresa reutilizavam registros verdadeiros de pesagem de grãos para criar romaneios, documentos usados para comprovar cargas e entregas fictícias. Com isso, simulavam operações que nunca ocorreram. O romaneio é aquela fase antes de haver o faturamento da carga. Então, eles pesavam um caminhão legítimo, entregavam para um produtor legítimo e, em seguida, utilizavam esses dados, maquiavam a placa do veículo e colocavam um produtor falso e registravam um outro romaneio que futuramente seria maquiado, seria faturado, explicou o delegado Ricardo Drum Rodrigues. De acordo com a investigação, a suspeita é de que os envolvidos manipulavam os dados de cargas já registradas para gerar novos comprovantes fraudulentos, causando prejuízo milionário à cerealista. A fraude foi descoberta após uma auditoria interna realizada pela própria empresa, que identificou inconsistências e acionou a Polícia Civil. A investigação teve início há cerca de um mês e a operação segue em andamento, seguiu em andamento ao longo do dia. Tá aí, então, esses os principais destaques da área da segurança pública a nível do estado, exceto as ocorrências aqui da região dos Vales, Ângelo.
4: Muito bem, aqui no Vale do Taquari, então, os destaques principais que a gente traz agora, né, até o momento, é de que em Santa Clara do Sul, Paulo, um condutor de um trator aí foi flagrado. Ele dirigia sem habilitação e também estava embriagado e tinha consigo entorpecente. Conforme a Brigada Militar, após diversas ligações de moradores relatando que um trator amarelo e com um carretão estavam circulando em alta velocidade pelas ruas da cidade. Segundo relatos, a guarnição iniciou buscas e localizou então o indivíduo. E ele foi encaminhado para a delegacia de polícia, o trator foi recolhido. Outro destaque aqui é de que a Polícia Civil de Venâncio Aires concluiu investigação de golpe do bilhete premiado praticado contra uma idosa. E a informação é de que a vítima realizou saques e transferências bancárias, totalizando prejuízo próximo de 15 mil reais. Duas pessoas são indiciadas. Também uma idosa ficou ferida após ataque de um cachorro em Teutônia. Mulher aí de 79 anos. O fato ocorreu foi ontem no bairro Canabarro. E conforme as informações, a mulher foi mordida na mão pelo animal, sofrendo ferimentos. E após o primeiro atendimento, a vítima, moradora de Teutônia, foi encaminhada então para o hospital. A raça do cachorro não foi divulgada. Os bombeiros combateram dois incêndios florestais em Paverama e em Teutônia. Não houve vítimas em nenhum dos casos e não houve feridos aí, portanto. Primeira ocorrência foi em Paverama e depois a outra, então, em Teutônia. Os bombeiros reforçam a orientação para que a população evite queimadas, né? E acione imediatamente serviços de urgência em casos de incêndio. E olha só, a prefeita de Estrela, Karine Schwingel, ela não compareceu para depor na Polícia Federal. A assessoria jurídica responsável pela defesa e outros investigados em supostos crimes eleitorais cometidos em 2024, né, não compareceu. A prefeita, portanto, não compareceu. E depoimento da prefeita e de outros investigados estava agendado para ontem, na sede da PF, em Santa Cruz do Sul. Porém, sob orientação jurídica, a prefeita, então, não compareceu. Segundo o comunicado, na última terça-feira, os advogados protocolaram junto à Justiça Eleitoral uma lista de evidências que apontariam ilegalidades na condução da investigação. E ainda conforme o documento, os investigados reafirmaram sua confiança na transparência e tranquilidade em relação à absoluta ausência de crimes eleitorais. 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
2: Visão Geral, agora falando de esportes aqui na programação. 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E o esporte, José Paulo.
3: Vamos lá, vamos com os destaques do esporte. Começamos com as notícias do Internacional, que dão conta que o Rocher treinou e pode voltar ao Inter contra o Coritiba no sábado. O primeiro treino exclusivo do Inter para encarar o Coritiba teve o retorno do goleiro Rocher, que pode voltar ao time após quase um mês. Pezzolano definirá a escalação nesta sexta-feira, antes da viagem ao Paraná. Há outro mistério na escalação. A atividade foi regenerativa para os jogadores que participaram da conquista da Recopa Gaúcha. Nas imagens divulgadas pelo clube nas redes sociais, eram 12 atletas na sessão. Alex, Alejandro, Bruno Gomes, Benjamin, Félix Torres, Bernabé, Bruno Henrique, Vitinho, Carboneiro, Vidagra, Victor Gabriel e Matheus Bahia. Todos estão aptos fisicamente para atuarem amanhã diante do Coritiba. E Rocher apareceu treinando. O Colorado havia confirmado que ele voltaria aos trabalhos de campo nesta semana e estava em reavaliação diária. Pezzolano definirá o time antes do deslocamento nesta sexta-feira pela manhã, em treino fechado no CT do Parque Gigante. O uruguaio, que não atua desde o Grenal do Brasileirão no Beira-Rio, em 11 de abril, pode desbancar Antony, elogiado pelas recentes atuações. Outro mistério envolve o meia pela direita entre Vitinho e Alex. Tá, então, provável escalação do Inter terá Antony ou Rocher, Bruno Gomes, Félix Torres, Victor Gabriel e Matheus Bahia, Vidagra, Bruno Henrique, Vitinho ou Alex e Bernabé na frente, Carboneiro e Alejandro. Tá aí o time do Internacional. Do lado do Grêmio, o Grêmio enfrenta o Flamengo no domingo e, com relação à equipe, ainda é uma incógnita. Apesar da tendência de manutenção do esquema com três zagueiros, o técnico Luiz Castro não confirmou a formação que pretende utilizar diante dos cariocas. A possibilidade de sacar um defensor para a entrada de um ponta segue em aberto, embora seja considerada remota. Nas últimas duas partidas, o tricolor atuou com uma linha de três zagueiros, dois alas, dois volantes, um meia, um ponta por dentro e o centroavante. O modelo foi repetido contra o Atlético do Paraná em Curitiba e diante do Riestra em Buenos Aires. Agora em Porto Alegre, o maior poder ofensivo do Flamengo deve pesar na definição da estratégia. caso o esquema seja mantido, a principal dúvida fica na dupla de volantes. No Paraná, Léo Pérez e Nardoni atuaram juntos, mas o segundo se machucou e está fora dos próximos jogos. Já na Argentina, o William, com menor capacidade de marcação, jogou ao lado de Pérez. Para enfrentar o Flamengo, Noriega e Pérez disputam uma vaga, enquanto Dodi e Thiaguinho brigam pela outra posição no meio. Também existe a possibilidade da saída de Wagner Leonardo, que foi substituído por Balbuena durante o jogo contra o Riestra, por opção técnica, abrindo espaço para a entrada de Enamorado e o retorno do esquema com dois pontas. Está aí, então, a dupla Grenal se preparando para os jogos da 15ª rodada do Campeonato Brasileiro, que começa amanhã. Nós tivemos ontem jogos pela Libertadores e pela Sul-Americana envolvendo os brasileiros. Quer dizer, jogos pela Libertadores? Não, porque nós tivemos apenas um jogo. O Flamengo entrou em campo lá em Medellín e o jogo foi suspenso. Por quê? Por falta de segurança. Houve uma baderna generalizada lá na torcida, e, enfim, confusão, e culminou com a suspensão da partida. Não me lembro se eram 4, 5 minutos de jogo, e aí o árbitro da partida parou o jogo e depois acabou suspendendo, então, por falta de segurança. Flamengo, que é adversário do Grêmio, não, entrou em campo, sim, mas não jogou e vem descansado diante do Tricolor no próximo domingo. E o Mirassol fez 2-0 em cima da LDU pela Libertadores. Daí, o Mirassol, aproveitando o fator local, aproveitando a sua casa, fazendo 2-0 em cima da LDU. Pela Sul-Americana, nós tivemos dois jogos. O Engenho

0: Sub-15 jogam Capitão e Juventude de São Roque. Categoria veterano, o Cristal enfrenta o Caçador. Na categoria prata, Serraria Center e os Guri do QG. Na categoria ouro, jogam Botafogo e Cristal. Tá aí então. Você que gosta de esportes, a partir das 19 horas, pode se dirigir ao ginásio aqui do centro da cidade de Nova Brecha, que você vai apreciar bons jogos. São 4 jogos. 4 jogos nesta sexta-feira. Fico por aqui com a minha participação no Visão Geral da Brecha, mais FM desta sexta-feira. Volto às 10h30 no Minuto Esportivo e depois às 11h30 no Atualidades. Bom dia, uma ótima sexta-feira a todos.
1: Muito bem, então, José Paulo, vamos ficando por aqui com o programa Visão Geral. Vem aí na sequência a Jéssica trazendo o Manhã Mais. Aproveite bem aí a sua sexta-feira. Olha aí, hoje pela manhã bastante nublado, depois da ventania, da chuva. Sol aparece, tempo firme, aqui na região do Vale. Bom dia, até logo mais à tarde. Para fechar aqui tem o Pilion com Have Children.

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0: 10 minutinhos faltando para as 10 horas da manhã. Muito bom dia para você, sintonizado na Brecia Mais, pelo site breciamaisfm.com.br ou pelo nosso aplicativo Brecia Mais FM. Neste momento, sem sinais diretos lá da antena, mas a programação segue por aqui para você no aplicativo, no site, na Alexa. Muito obrigada pela tua companhia. Pode participar por aqui também, 3757-1259, 982-19-2727.
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2: 10 horas e 5 minutos. Segue o Manhã Mais aqui na tua Brecha Mais. Hoje, sexta-feira, 8 de maio de 2026. 16 graus é a temperatura. Até as 11 horas e 30 minutos. Muita música boa pra você por aqui.
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1: É o Manhã Mais de volta aqui na tua Brecha Mais. 10 horas 18 minutos. 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Segue o Manhã Mais até as 11 horas e 30 e você pode participar pelo 37571259. Ou 982192727.
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0: Alô, Charqueada!
1: Faz barulho pro Matizes!
2: Parabéns, minha filha.
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1: Tchau, Julinha.
2: Os marcam duas vezes assim.
1: Pedrão, como é que tá?

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1: Chega pra cá, Hugo e Guilherme, teu segredo!

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4: Segue o Manhã Mais por aqui, agora faltando 10 minutos para as 11.

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1: 11 horas 5 minutos, 18 graus é a temperatura. Segue o Manhã Mais por aqui.

0: Boa noite, Uberlândia! Faz barulho aí, Uberlândia, que eu quero ouvir! Que coisa linda, galera!
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1: Mãozinha lá em cima, seguinte, tá feliz, grita aí.

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3: Bom dia, sexta-feira, 8 de maio de 2026. Começa agora na Brécia Mais FM, o Atualidades. Agora são 11 horas 36 minutos e a temperatura é de 18 graus.
4: Bom dia, confira os destaques desta edição.
3: China condena 2 ex-ministros à morte por acusações de corrupção.
4: FIES 2026, pré-selecionados devem validar informações até segunda-feira.
3: Mega Sena acumula e prêmio principal vai pagar 45 milhões de reais.
4: Justiça Federal Gaúcha condena ex-funcionário da Caixa a pagar mais de 300 mil reais por se apropriar de valores de clientes.
3: Registros de crimes violentos contra a vida caem pelo nono mês seguido no Rio Grande do Sul.
4: E ainda, Grêmio terá o retorno de 2 titulares contra o Flamengo.
3: Rocher treina normalmente, pode reforçar o Inter contra o Coritiba.
4: Também as notícias regionais, locais da segurança pública e previsão do tempo.
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4: A apresentação de Jéssica Cor.
3: E José Paulo Valandro.
4: Programa Atualidades e vamos às notícias da área internacional.
3: Os ex-ministros da Defesa da China, Wei Feng e Li Shangwu, foram ambos condenados à morte com suspensão condicional da pena por 2 anos por acusações de corrupção, informou a agência de notícia estatal Xinhua ontem. As Forças Armadas têm sido um dos principais alvos de uma ampla campanha anticorrupção ordenada pelo presidente Xi Jinping após sua ascensão ao poder em 2012. Os expurgos atingiram a elite da Força de Foguetes, responsável por armas nucleares e mísseis convencionais, em 2023. Na China, uma sentença de morte com possibilidade de suspensão condicional da pena é geralmente comutada para prisão perpétua se o condenado não cometer nenhum crime durante o período de suspensão.
4: 22 minutos para o meio-dia, notícias nacionais.
3: O estudante de ensino superior pré-selecionado no processo de oferta de vagas remanescentes do Fundo de Financiamento Estudantil FIES, referente ao primeiro semestre de 2026, deve validar as informações declaradas no momento da inscrição a partir desta sexta-feira até a próxima segunda-feira. Para validação, o estudante deve procurar a Comissão Permanente de Supervisão e Acompanhamento da Instituição de Ensino Superior Privada, onde foi pré-selecionado. A documentação exigida pode ser entregue no formato físico ou digital, conforme é definido pela faculdade privada. Os nomes pré-selecionados podem ser consultados na página do programa no Portal Único de Acesso ao Ensino Superior com a senha plataforma gov.br.
4: Nenhum apostador acertou as 6 dezenas do concurso 3.005 da Mega Sena realizado ontem. O prêmio acumulou e está estimado em 45 milhões de reais para o próximo sorteio. Os números sorteados foram 17, 23, 29, 30, 48 e 50. 25 apostas acertaram 5 dezenas e irão receber R$ 70.003 com 53 centavos cada e 2.594 apostas acertaram 4 dezenas e irão receber R$ 1.112 e 8 centavos cada. Para o próximo concurso, as apostas podem ser feitas até às 20 horas, horário de Brasília, de amanhã, sábado, em qualquer lotérica do país ou pela internet, no site ou aplicativo da Caixa. A aposta simples com 6 dezenas custa R$ 6.
3: Faltando 20 minutos para o meio-dia, o Atualidades traz as notícias estaduais.
4: A primeira vara de Erechim, no norte do Rio Grande do Sul, condenou um ex-funcionário público da Caixa Econômica Federal por improbidade administrativa. Ele terá que pagar mais de R$ 300 mil entre ressarcimento do prejuízo causado e multa civil por se apropriar de valores de clientes. A Caixa afirmou que o montante levantado de boletos bancários quitados, cujo sacado pagador foi o próprio empregado e chegou a 114.500 R$ 540. Já o valor lançado a prejuízo correspondente aos movimentos indevidos em contratos habitacionais foi de R$ 39,95 mil. Em sua defesa, o ex-funcionário alegou a ausência de enriquecimento ilícito e de provas em relação aos fatos. O magistrado julgou parcialmente procedente a ação, condenando o ex-funcionário da Caixa ao ressarcimento do dano de R$ 154,49 mil reais e ao pagamento de multa civil na mesma quantia. A sentença também decretou a suspensão dos direitos políticos e proibição de contratar com o poder público ou receber benefícios fiscais pelo prazo de 12 anos. Cabe recurso da decisão ao Tribunal Regional Federal da 4ª Região.
3: Pelo nono mês consecutivo, em abril, o Rio Grande do Sul registrou queda nos casos de homicídio e feminicídio na análise comparativa ao mês correspondente no ano passado. Foram 91 ocorrências em abril, contra 116 no mesmo mês em 2025, o que representa uma redução de 22%, conforme relatório oficial divulgado pelo governo gaúcho ontem e que tem por base estatísticas do Observatório Estadual da Segurança Pública. Os homicídios caíram 12%, de 82 para 72, ao passo que os feminicídios, um dos crimes mais desafiadores para a segurança pública, apresentaram baixa de 45%, de 11 para 6. A exceção ficou por conta dos registros de latrocínio, que é o roubo com morte, que subiram de 0 para 1 incidente. Juntas, as três modalidades compõem os chamados crimes violentos, letais e intencionais.
4: 18 minutos para o meio-dia, destaques esportivos.
3: O Grêmio iniciou na manhã de ontem no CT Presidente Luiz Carvalho a preparação para enfrentar o Flamengo pela 15ª rodada do Campeonato Brasileiro. Para esse duelo, Luiz Castro terá retornos de Vieri e Carlos Vinícius. Os dois jogadores cumpriram suspensão no empate com o Atlético do Paraná no último sábado em Curitiba. Por outro lado, o técnico português não poderá contar com Riquelme, expulso diante do Furacão. O meia seria uma opção no banco de reservas para o decorrer da partida. Sendo assim, abre-se a possibilidade de Monsalve voltar a ser relacionado, o que não acontece há 5 partidas. E o elenco principal do Inter voltou aos trabalhos no dia de ontem, no CT Parque Gigante, já com a integração dos jogadores que conquistaram a Recopa Gaúcha na noite anterior em Pelotas. A preparação é voltada para o confronto diante do Coritiba, sábado, no estádio Couto Pereira, pela sequência do Campeonato Brasileiro. A principal novidade foi a presença do goleiro Sérgio Rocher, treinando normalmente. Inter e Coritiba se enfrentam neste sábado às 16 horas pela 15ª rodada do Campeonato Brasileiro. O jogo ocorre no Couto Pereira, em Curitiba. Resultado dos jogos da Libertadores e Sul-Americana envolvendo equipes brasileiras disputados ontem. Pela Sul-Americana, o Engenho 0, São Paulo também 0. Blooming 0, Bragantino meia dúzia. Libertadores, Mirassol 2, LDU 0. Independiente Medellín e Flamengo foi suspenso devido aos incidentes envolvendo torcedores do time locatário no início da partida. E inicia nesta sexta-feira o Municipal de Futsal 2026. No Ginásio Municipal de Esportes do Centro, teremos a realização da primeira rodada com os seguintes jogos. Na categoria sub-15, Capitão e Juventude de São Roque. Categoria Veteranos, jogam Cristal e Caçador. Já na Prata, Serraria Center enfrenta os guris do QG. E na categoria Ouro, jogam Botafogo e Cristal.
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3: Faltando 9 minutos para o meio-dia, atualidades de volta na Brécia Mais FM, com oferecimento de Sicredi,
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1: Vamos diretamente às notícias de Travesseiro.
3: A Junta Militar do município de Travesseiro informa que os jovens nascidos em 2008 devem realizar o alistamento militar até o dia 30 de junho. Neste ano, o alistamento segue totalmente online, sendo necessário acessar o site www.alistamento.eb.mil.br e seguir os procedimentos para preenchimento do formulário. Dúvidas e mais informações pelo fone 51 37 59 11 22 ou no WhatsApp 51 9 80 56 72 48.
1: Notícias de Coqueiro Baixo.
3: Programação do CRAS para esta semana, hoje, dia 8, reunião do COGEMAS no município de Antagorda. Amanhã, sábado, baile da terceira idade em Estefânia, Nova Brécia. A saída do transporte será às 12 horas e 45 minutos em frente ao CRAS.
1: Agora faltando 8 minutos para o meio-dia desta sexta-feira, 8 de maio, chegamos com as notícias de Nova Brécia.
3: Oportunidade para jovens e adultos. Se você ainda não concluiu seus estudos, você pode mudar isso. O Enseja 2026 está com inscrições abertas e pode garantir seu certificado do ensino fundamental ou médio e sem custo. Período de inscrição até o dia 15 de maio. A prova será realizada em 23 de agosto. Dúvidas em inscrição, procure a Secretaria da Educação.
1: Programa Atualidades e vamos à agenda de festas.
3: A comunidade Sagrada Família de Três Saltos Alto Travesseiro convida para a tradicional festa do Dia das Mães, dias 10 e 11 de maio. 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
1: Vem aí o quarto jantar baile do Chope na comunidade de Linha São Miguel Travesseiro. É dia 16 de maio. Ingressos no valor de R$ 150,00 masculino e R$ 110,00 feminino, com direito a caneco de alumínio, com chope, refri e água liberados das 20 às 2 horas da manhã. No cardápio, aperitivos, petiscos, morcela branca e preta, torresmo e polenta frita com queijo e salame. 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
3: Coloque na sua agenda, 24 de maio acontece a tradicional festa de Nossa Senhora de Caravaggio na comunidade de Linha Tigneu Baixo. Participe.
1: Agora faltando 5 minutos para o meio-dia, vamos à previsão do tempo no oferecimento de Agroshop Carbone, uma loja completa com tudo o que você precisa. 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
3: Hoje uma frente fria avança pelo estado. Ao longo do dia o sistema se afasta e o tempo melhora gradualmente. As temperaturas ficam agradáveis durante o dia, mas a sensação de frio aumenta à noite, quando devem ocorrer as mínimas. A máxima prevista para hoje não deve passar dos 23 graus.
1: Amanhã, sábado, uma massa de ar seco e frio de origem polar se instala sobre o estado e proporciona um dia de sol com nebulosidade variada na região. O amanhecer será frio e as temperaturas ficam amenas durante o dia. Em direção à noite, as temperaturas reduzem ainda mais, intensificando a sensação de frio. A previsão é de mínima de 7 e máxima de 19 graus.
3: Já no domingo, o sol aparece com nebulosidade variável na região. A massa de ar seco e frio provoca temperaturas muito baixas ao amanhecer e à noite, e há chance de geada nas cidades de maior altitude. As temperaturas não se elevam muito ao longo do dia e a tarde será amena. A mínima prevista é de 6 e máxima não deve passar dos 23 graus. Em Nova Brécia, o tempo apresenta-se firme, com nebulosidade variável, temperatura de 19 graus e umidade relativa do ar em 45%.
1: O Atualidades fica por aqui.
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1: Próxima edição, segunda-feira, às 11 horas e 30 minutos.
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1: Boa tarde.

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3: Louvado seja nosso Senhor Jesus Cristo, para sempre seja louvado. Boa tarde.

Rádio ouvintes, aqueles que nos escutam nesse momento apenas pelo aplicativo hoje, porque a rádio está com problema de transmissão devido aos vendavais da noite passada, que está sem energia na antena de transmissão. Mas quem nos escuta nesse momento pelo aplicativo, sejam bem-vindos a esse programa da Comunidade Católica da Paróquia São João Batista de Nova Brécia. Sexta-feira, 8 de maio. Uma sexta-feira bonita, ensolarada aqui em Nova Brécia, friozinho na rua, acho que uns 10 graus a menos que ontem, com certeza, né? Com certeza 10 graus a menos que ontem, né? Depois de uma noite de vendavais, até assustadores, né? Mas que bom que hoje temos um dia bonito, um dia agradável. Então, como eu dizia, esse é o programa da Comunidade Católica, quem vos fala é o Padre Silmar. Então iniciamos. Em nome do Pai, do Filho e do Espírito Santo. Amém. Eu vos acolho a todos que nos escuta e vos desejo que a graça de nosso Senhor Jesus Cristo, o amor de Deus Pai, a força, a comunhão e a luz do Espírito Santo estejam sempre convosco. Bendito seja Deus que nos reuniu no amor de Cristo. Nesse final de semana, amanhã, sábado e domingo, vamos estar celebrando o sexto domingo do tempo da Páscoa. Já estamos nos encaminhando para a conclusão do tempo da Páscoa. Próximo domingo será a festa da Ascensão de Nosso Senhor aos céus e no outro domingo a festa de Pentecostes. Então, assim nós vamos concluindo, fechando esse ciclo do tempo da Páscoa. E nesse sexto domingo, a oração da igreja reza assim: Deus Todo-Poderoso, dai-nos viver com ardor esses dias de júbilo, em honra do Senhor ressuscitado, para que sempre manifestemos com nossas obras o mistério que celebramos. Por nosso Senhor Jesus Cristo, vosso Filho, que é Deus, e convosco vive e reina, na unidade do Espírito Santo, por todos os séculos dos séculos. Amém. Então vamos ouvir a canção, a música Eu Sou a Videira. Quase na conclusão do tempo da Páscoa, Jesus pede para a gente permanecer unidos a Ele. Então, essa canção bonita, essa música bonita do hinário do litúrgico da CNBB, Eu Sou a Videira. Já voltamos em seguida para o anúncio do Santo Evangelho, a reflexão da Palavra de Deus.

Então tá. Agora então vamos anunciar o evangelho proposto para esse final de semana. Então, como eu dizia, é o final de semana, o sexto domingo da Páscoa, e o evangelho, então nós estamos lendo o evangelho de São João. E vamos ler o capítulo 14, versículos de 15 a 21. Então esse é o evangelho, João 14, 15 a 21, desse sexto domingo do tempo da Páscoa. O Senhor esteja convosco, Ele está no meio de nós. Anúncio da boa notícia do Evangelho, escrito segundo São João. Glória a vós, Senhor. Disse Jesus aos seus discípulos: Se me amais, guardareis os meus mandamentos. E eu rogarei ao Pai, e Ele vos dará um outro defensor, para que permaneça sempre convosco. O Espírito da Verdade, que o mundo não é capaz de receber, vos dará outro defensor, o Espírito da Verdade, que o mundo não é capaz de receber, porque não o vê nem o conhece. Vós o conheceis, porque ele permanece junto de vós e estará dentro de vós. Não vos deixarei órfãos, eu virei a vós, pouco tempo ainda, e o mundo não mais me verá. Mas vós me vereis, porque eu vivo e vós vivereis. Naquele dia sabereis que eu estou no meu Pai, e vós em mim, e eu em vós. Quem acolheu os meus mandamentos e os observa, esse me ama. Ora, quem me ama será amado por meu Pai, e eu o amarei e me manifestarei a ele. Palavra da salvação, glória a vós, Senhor. Prezados radiovintes, prezados quem nos escuta pelo aplicativo, então, como eu dizia antes, hoje, até esse momento, apenas pelo aplicativo, porque a rádio está sem energia elétrica lá na torre, na antena de transmissão. E por isso, então, apenas pelo aplicativo. Estamos, então, na sexta semana, o sexto domingo do tempo da Páscoa, e o evangelho de hoje vai nos lembrando, dentro daquele contexto, que já falávamos também no final da semana passada, que é o contexto da despedida. Jesus que vai preparando o coração dos seus discípulos para a sua iminente morte, a sua iminente crucificação. Por isso, esse evangelho, tanto do domingo passado como desse domingo, está dentro desse contexto. Jesus vai preparando o coração dos discípulos dentro daquela catequese realizada na última ceia. Então, aqui vejam bem, Jesus diz assim: Se vós me amais, guardareis os meus mandamentos. É a primeira vez que a gente ouve no Evangelho Jesus pedir que o amor seja agora para ele. Normalmente, Jesus pede o amor para os outros e ensina este amor de modo especial no lava-pés. E esse amor que vai ficar presente também na Eucaristia, na última ceia, Jesus está celebrando a Eucaristia. Então, é a única vez no Evangelho que Jesus pede agora o amor para si. Se vós me amais, guardareis os meus mandamentos. Então, a condição de continuar amando a Jesus Cristo, mesmo quando ele não estiver mais presente, é ter guardado os mandamentos que ele realizou, ou seja, as obras que ele realizou. Domingo passado, no Evangelho, ele dizia: Se vocês guardarem a minha palavra, né, vocês farão as obras que eu faço e farão maiores ainda. Então, a condição agora para continuar manifestando o amor que ele expressou, que ele comunicou ao mundo, é continuar realizando as obras que ele realizou e, sobretudo, guardando os mandamentos. E Jesus reduziu, então, digamos assim, compilou, sintetizou em um mandamento, o grande mandamento, né? O mandamento do amor, né? Amai-vos uns aos outros como eu vos amei. Portanto, aqui está o caminho, a condição para continuar também amando a Cristo, é amar do jeito que ele amou, amar a Deus e amar ao próximo como a si mesmo. E aí Jesus diz que os discípulos não ficarão sozinhos, que será enviado o defensor. E aqui ele está falando do Espírito Santo, né, que é chamado com o nome o Paráclito, o Defensor, né? O Paráclito na língua grega
É uma palavra que se usava para dizer aquele que se levanta do meio do tribunal para nos defender. É, no tempo antigo, não haviam advogados como tem hoje para nos defender diante de um processo, uma causa, né? Então, naquela época, quando alguém era levado ao julgamento, se esperava que, em última instância, ainda alguém se levantasse do meio da, enfim, da assembleia, quem estava assistindo o julgamento, que alguém se levantasse e se colocasse em defesa daquele que estava sendo julgado. Então Jesus usa essa palavra, o evangelista usa esta palavra, o paráclito, o defensor, para dizer que o Espírito Santo vai ser o defensor, vai continuar garantindo a presença viva de Cristo nos corações, né? E será o defensor, ou seja, será aquele que se colocará junto para defender os discípulos de Jesus na sua missão de continuarem no mundo a presença dele, né? Então, o paráclito, o defensor, o Espírito Santo, que é dado, que é Deus, né? O Espírito Santo, que é Deus, que é dado aos corações para que cada discípulo, cada batizado, continue a realizar as obras de Cristo. E aí o Evangelho vai dizer assim, que o mundo não é capaz de receber, né, o Espírito da verdade. Veja bem, é o defensor e é o da verdade. Ou seja, os discípulos vão ter, são chamados a continuar anunciando a verdade que Cristo veio, pelo qual ele deu a vida, né? Como dizia domingo passado, ou sexta-feira passada no programa, a verdade de Deus para o mundo é Jesus Cristo. Ele se apresentou como o caminho à verdade. Ou seja, o caminho não é uma estrada cheia de poeira, não. O caminho é ele. É ele que veio nos levar para a vida em Deus. E a verdade de Deus para o mundo é Jesus Cristo. É o que ele fez, é o que ele realizou. Então, o Espírito da verdade, se continuar anunciando a verdade que Cristo veio trazer ao mundo, ele veio pregar e veio anunciar. E aí vai dizer que o mundo não é capaz de receber. Esse mundo aqui não é o mundo enquanto o mundo como nós o entendemos. São os corações fechados, aqueles que não acolhem, que não se abrem, né, a essa graça, ao acolhimento dessa presença do Senhor. Agora, né, acolhê-lo sobre a luz, o impulso da presença na força do Espírito Santo, né? E Jesus termina dizendo que um pouco tempo ainda vós me vereis, depois não me vereis mais. Então, e diz que vai para o Pai. Então, como eu dizia, esse contexto da despedida, né? Na despedida onde Jesus garante que não deixará órfãos os seus seguidores, não nos sentiremos abandonados, né? Não teremos uma orfandade, né? Os discípulos, claro, diante da morte iminente, estavam sentindo talvez que iam ficar abandonados, né? Experimentaram também a orfandade, né? Mas Jesus garante que não ficarão órfãos, não ficarão abandonados, porque o Pai e ele e o Pai enviarão do Espírito Santo, enviarão o Espírito Santo, né? E vamos continuar sendo amados, isso que é o mais importante. Jesus garante que, enviando o Espírito Santo, nós continuaremos sendo amados, né? Como ele amou os seus discípulos, como ele amou as pessoas, né, naquilo que fez e realizou, nós continuaremos sendo amados, porque ele continuará habitando em nós, agora de maneira nova, diferente, maneira espiritual, no coração daqueles que o acolhem. O mundo que o rejeita é o mundo daqueles que não o acolhem, que se fazem diferentes. Então, irmãos e irmãs, celebremos esse sexto domingo da Páscoa, já, como eu dizia no começo do programa, já nos encaminhando praticamente para a conclusão do tempo da Páscoa. E que o Senhor, que nós possamos pedir, envia o teu Espírito, Senhor, né? O Espírito de Deus que vem morar nos corações, para sempre nos manter atentos, manter o coração aceso, a chama da fé viva, que não nos deixe cair na timidez, no medo, na insegurança, que não nos deixe cair na covardia da fé, né, mas que nos mantenha sempre fortes, corajosos e perseverantes. Louvado seja o nosso Senhor Jesus Cristo, para sempre seja louvado. Agora vamos ouvir a canção, a bonita canção, Não Vos Deixarei Órfãos,
com o grupo Cantólica, não é Católica, é Cantólica, uma bela canção profunda. Então, quem está nos ouvindo, ouçamos. Não vos deixarei órfãos, que é, na verdade, também um eco da palavra que acabamos de escutar. Vamos, então, ouvir.

0: Muito bem, então agora nós vamos passar os aniversariantes desta semana. Então lembrando sempre que esses aniversariantes são os membros aqui da Igreja Matriz São João Batista, mas aqueles também que nos escutam em outros lugares, outras comunidades, outras localidades, que também estiveram de aniversário nessa semana, ou ainda estão hoje, ou estarão amanhã e domingo, e também sendo-se abraçados, também homenageados, e pedimos que Deus abençoe com muita vida, saúde, paz, alegria, por muitos e muitos anos de vida. Também lembrando, nesse parabéns também nessa sexta-feira, também as mães, né? Próximo domingo é dia das mães, queremos lembrar todas as mães já falecidas, nós as recordamos com saudade, com gratidão, a memória, a vida, a história. E as mães que estão conosco, manifestamos nosso carinho, nosso afeto, nosso respeito pelo seu dia. Nossa gratidão por aquilo que elas são e representam para cada um de nós. Então, segunda-feira, dia 4 de maio, esteve de aniversário Renita Scartesini Stack. Terça-feira, dia 5 de maio, Tiago Fabrício Schwartz. Também terça-feira, dia 5, Nilson César de Lázari. Quarta-feira, dia 6 de maio, Sérgio Lorenzão. Também quarta-feira, dia 6, Ernesto Dutra. E também dia 6, quarta-feira, Patrícia de Siqueira. Ontem, dia 7 de maio, esteve de aniversário Clairton Segolini. Também ontem, dia 7, Inória Hermínia Bertossi. Ainda ontem, dia 7, Carmila Níquel. Hoje, dia 8 de maio, está de aniversário Cacildo da Rocha. Também hoje, dia 8, Casemiro Valer. Amanhã, dia 9 de maio, está de aniversário Mauro Zambiasi. E também amanhã, dia 9, Mauro Zambiasi. E domingo, dia 10 de maio, Luísa Vitória Serrati Pedroso e Isolda Ana Valer. Então, esses são os aniversariantes desse mês, dessa semana, primeira semana de maio, desde a segunda-feira, dia 4, até domingo, dia 10 de maio. Então, a todos vocês, parabéns, saúde, vida longa, abençoada, muitos e muitos anos de vida. E também, de modo especial, a todas as mães, parabéns, Deus abençoe a vossa vida, que sejam sempre muito iluminadas na vossa missão, né? E Deus sempre vos fortaleça na missão de vocês. Parabéns, felicidades. A homenagem com os parabéns cantado pelo Che Barbaridade.
1: Tem alguém de aniversário hoje aqui?

Parabéns, parabéns a todos os aniversariantes. Também a irmã Renata Biasibetti, estará de aniversário também no próximo domingo, dia 10. Então, parabéns também à irmã Renata, que nos escuta lá nos rincões de Bagé. Né? Olha só, o aplicativo leva longe a rádio, né? Aqui o pessoal de Nova Brecha, hoje, quem esperava a rádio não está ouvindo, mas lá em Bagé, a irmã Renata está ouvindo. E domingo, ela estará de aniversário. Então, parabéns a você também, irmã Renata. Deus abençoe sempre, vida, saúde. E mais uma vez também, as mães todas, parabéns pela vossa vida. Obrigado pelo vosso sim, obrigado por aquilo que vocês são para cada um de nós. Muito bem. Então agora, os avisos de interesse da nossa comunidade paroquial. Então hoje, sexta-feira, dia 8 de maio, às 4 horas, nós teremos adoração ao Santíssimo Sacramento e às 4h30 a Santa Missa em honra ao Sagrado Coração de Jesus. Então hoje à tarde, às 4 horas, adoração ao Santíssimo Sacramento e às 4h30 a Missa de Devoção em honra ao Sagrado Coração de Jesus. Amanhã, sábado, dia 9, às 10h30 da manhã, nós teremos missa junto ao Capitel Nossa Senhora da Saúde, lá na Comunidade Sagrado Coração de Jesus, Pedras Brancas, município de Coqueiro Baixo. Então, amanhã, 10h30 da manhã, missa lá junto ao Capitel. Depois, a comunidade também vai fazer um almoço de convivência, também por ocasião do Dia das Mães. Então, amanhã, 10h30, missa lá no Capitel Nossa Senhora da Saúde, na comunidade das Pedras Brancas, município de Coqueiro Baixo. À tarde, 14 horas, missa em Nossa Senhora Auxiliadora, Arroio da Laje. 14 horas, Nossa Senhora Auxiliadora, Arroio da Laje. Depois, às 5h30 da tarde, aqui na Matriz, a oração do Terço. E às 18 horas, também a missa aqui na Matriz, com a abertura do ano catequético. Queremos acolher oficialmente as crianças da catequese, adolescentes de todas as turmas. E também o grupo de cantos das crianças fará a sua estreia amanhã, então, na missa das 18 horas. Então, o grupo das crianças, que já vem ensaiando aí desde fevereiro, né, ou início de março, não lembro agora bem, mas então estará fazendo sua abertura, seu início na missa amanhã de noite, então, às 18 horas. Como é o Dia das Mães, pedimos que as intenções sejam trazidas por escritos. Por escrito, não vamos ler as intenções, apenas sétimo dia vai haver, porque terá o sétimo dia da dona Santin, a senhora Santin, que celebramos, foi sepultada na outra semana, e depois, então, até um ano de falecimento, né? E as demais intenções nós vamos apenas apresentá-las diante do altar no momento oportuno. Domingo de manhã, 8h30, missa na Matriz, também a mesma modalidade com as intenções da missa, pedimos que tragam por escrito, e depois, às 10 horas, missa em São José, Coqueiro Baixo, 10 horas. Dia 12, 14 horas, o terço conduzido pelas mães de Santa Ana, e às 18h30, o terço dos homens aqui na Igreja Matriz São João Batista. 14 horas, terço das mães, 18h30, terço dos homens aqui na Matriz. Quarta-feira, dia 13, é dia de Nossa Senhora de Fátima, um dia bonito, importante. Quantos lugares pelo mundo afora se tem paróquias, comunidades, a grande devoção à Nossa Senhora de Fátima. Então, quarta-feira, dia 13, a missa pelos doentes, com a bênção da saúde aqui na Matriz. Também de manhã terá a reunião dos padres aqui da comarca, Encantado, Mussum, Vespasiano Correia, Dr. Ricardo Reuvado em Nova Brécia. Teremos a reunião dos padres e será aqui em Nova Brécia, na quarta-feira, dia 13. Sábado, dia 16 de maio, às 10 horas, missa com celebração de ação de graças pelos 40 anos de matrimônio de Decir e Noêmia Valandro, lá na comunidade Nossa Senhora do Caravaggio, Tigrinho Baixo. Isso no sábado, dia 16, às 10 horas da manhã. A celebração dos 40 anos de matrimônio de Decir e Noêmia Valandro, lá na comunidade Nossa Senhora do Caravaggio, Tigrinho Baixo.
À tarde, 14 horas, missa na comunidade Sagrada Família, Jacarezinho. Dia 16, 14 horas, missa na comunidade Sagrada Família, Jacarezinho. Nossa Senhora Imaculada Conceição, linha Borghetto. Às 13h15, missa em Nossa Senhora Imaculada Conceição, linha Borghetto. Depois da tarde, às 5h30 da tarde, a oração do terço na matriz e às 18 horas, a missa aqui na matriz. Domingo, dia 17 de maio, às 8h30, missa na matriz. 10h30, missa na comunidade São Pedro Arroio Bonito. 10h30, missa na comunidade São Pedro Arroio Bonito. E depois, à tarde, às 14 horas, missa em São Roque, linha Pinheiros. Dia 17, 10h30, domingo, dia 17 de maio, 10h30, missa na comunidade São Pedro, Arroio Bonito. Depois, às 14 horas, missa em São Roque, linha Pinheiros. Atenção aos ministros da Sagrada Comunhão Eucarística. Quero lembrar que no dia 30 de maio, sábado, das 14 horas até pelas 17 horas, nós fomos fazer uma tarde de espiritualidade e de formação com os ministros extraordinários da Sagrada Comunhão Eucarística. Então, dia 30 de maio, sábado à tarde, reservem essa data, ministros, ministras da Sagrada Comunhão da Eucaristia, das 14 até pelas 17 horas. Então, uma tarde de formação, de espiritualidade com vocês, ministros extraordinários. Também quero lembrar que aqui isso vale aqui para a comunidade matriz, que a coordenação, a diretoria, juntamente com os festeiros, já estão trabalhando para a festa de São João Batista, que será no dia 21 de junho. Para isso, já está sendo vendido, então, os bloquinhos de rifa, a ação entre amigos. Já está sendo vendida por aí, já está sendo distribuída pela coordenação, pela diretoria e também pelos festeiros. R$ 5 o número, a folhinha, e nós decidimos esse ano, então, ao invés de R$ 100 o bloquinho, R$ 50 o bloquinho cheio, né? Assim nós achamos melhor, também, às vezes, para facilitar. Sabemos também que, às vezes, depois a família também vem no almoço, enfim, às vezes torna caro. Então, a diretoria, juntamente comigo, nós decidimos, então, R$ 50 o bloquinho, R$ 5 o número de cada folhinha da ação entre amigos. Também quero fazer um agradecimento em nome da diretoria da comunidade Santo Isidoro a todos que estiveram participando da missa e da festa em honra a Santo Isidoro no último domingo lá na comunidade que pertence ao município de Coqueiro Baixo. Uma grande festa. A comunidade foi pega de surpresa, estavam esperando 250 pessoas e certamente deu mais de 400 pessoas. Tiveram que correr, arrumar mesas, cadeiras, enfim, botar mais carne na churrasqueira, mas foram muito bem servidos. Parabéns lá ao pessoal que estava trabalhando, né? Se viraram muito rápido, deram um jeito de organizar, colocar todo mundo sentado. E todo mundo certamente foi bem servido. Pelo menos a mesa em que eu estava, né? Não é porque era a mesa do padre, que o padre estava, mas todo mundo estava dizendo isso, né? Que apesar do... Porque todo mundo percebeu que deu muito mais gente do que era esperado. Mas mesmo assim, todos estavam dizendo que, apesar disso, todos foram bem servidos, né? Uma carne ótima, quer dizer, muito bem servido. Então, parabéns lá à comunidade. Obrigado àqueles que trabalharam, que doaram um pouco do seu domingo para lá estarem, né? Ou aqueles que fizeram alguma doação, enfim. A todos que ajudaram de uma ou de outra forma na realização da festa em honra a Santo Isidoro no último domingo, dia 3 de maio. A todos o nosso muito obrigado, em meu nome como pároco e também em nome da diretoria da coordenação da comunidade Santo Isidoro lá no município de Coqueiro Baixo. Vamos ouvir a música como homenagem às mães, Mãe, com Rick e Renner. Essa belíssima música, que é uma música que eu acho que talvez é o que todos nós gostaríamos de dizer às nossas mães, mas é dito aqui através dessa música, Mãe, com Rick e Renner. Já voltamos em seguida para a oração e a bênção final.

0: Muito bem, então nosso carinho, nosso respeito a todas as mães, gratidão pela vida daquelas que já não estão mais no meio de nós, né? Que as boas lembranças sempre recordem quem elas foram para cada um, como cada uma foi para cada um, né? E as mães que estão conosco, que a gente possa sempre, todos os dias, conjugar o verbo amar, né? E nas coisas simples, né? No carinho, no respeito, na atenção, na ajuda, no cuidado, né? Esses dias eles são criados para também nos recordar a importância das pessoas. Mas eu sempre gosto de lembrar que mãe é mãe todos os dias. Pai é pai todos os dias. Então, todos os dias é o dia da gente respeitá-los, amá-los. E se precisarem da nossa ajuda, do nosso cuidado, também terem o nosso cuidado, terem a nossa presença, né? Sobretudo no momento que mais precisarem das suas vidas. Eu sempre gosto de pensar quantas noites talvez nossas mães ficaram acordadas, né, por causa de nós, né? Tiveram que enfrentar frio, às vezes não tinham uma roupa decente, tinham que atravessar a casa para esquentar uma mamadeira, não tinha luz, né? Quantas noites nossas mães ficaram acordadas por causa de nós? Depois que crescem, muitas mães continuam acordadas porque os seus filhos não chegam em casa. Quer dizer, às vezes, mãe é esse cuidado a vida toda, né? Mesmo que os filhos cresçam e estejam bem já maduros, já bem, até já bem crescidos, amor de mãe continuará sendo sempre amor de mãe. Então, obrigado às mães por tudo aquilo que são e representam para cada um de nós. Que Deus, como diz alguém, né? O mundo fica mais bonito com a vossa presença. E alguém dizia também que mãe deveria ser eterna, né? Mãe deveria ser eterna. Mas vai ser eterna também sempre no coração de cada um de nós. Então agora vamos rezar, então pedir justamente a intercessão de Nossa Senhora sobre a vida das mães, sobre a vida de cada um, quem hoje nos escolheu, nos ouviu, aliás, perdão. Claro, hoje é mais limitado porque apenas aqui no aplicativo, sem a rádio hoje, por enquanto, né? Mas quem nos escutou, então, rezamos por você, pela sua família, sua casa, os doentes, os idosos que estão nos hospitais, as famílias enlutadas, né? Colocando sob o cuidado e a proteção, entregando sempre nas mãos de Deus e sob o cuidado e a proteção amorosa de Nossa Senhora. Pai nosso que estais nos céus, santificado seja o vosso nome, venha a nós o vosso reino, seja feita a vossa vontade, assim na terra como no céu. O pão nosso de cada dia nos dai hoje, perdoai as nossas ofensas. Ave Maria, cheia de graça, o Senhor é convosco, bendita sois vós entre as mulheres, bendita o fruto do vosso ventre, Jesus. Santa Maria, Mãe de Deus, rogai por nós, pecadores, agora e na hora de nossa morte. Amém. Glória ao Pai, ao Filho e ao Espírito Santo, como era no princípio, agora e sempre. Amém. Nossa Senhora, Mãe e Rainha das Famílias, rogai por nós. Nossa Senhora, Mãe das Mães, rogai por nós. São João Batista, rogai por nós. Bem-aventurada Madre Assunta Marquete, rogai por nós. Todos os santos e santas padroeiros de nossas comunidades, rogai por nós. O Senhor esteja convosco, Ele está no meio de nós. Sobre ti, sobre tua casa, sobre a tua família, a tua vida, mãe, sobre as tuas preocupações e alegrias, chegue aos doentes, aos enfermos, aos idosos, as mães talvez que se sentem sozinhas, na solidão, as mães doentes, chegue também às famílias enlutadas. A bênção do Deus rico em amor e misericórdia, Ele que é Pai, Filho e Espírito Santo. Amém. Muito obrigado a você que nos escutou hoje pelo aplicativo, obrigado aos patrocinadores desse programa, obrigado à Rádio Brescia Mais, obrigado à Jéssica, que está aqui também na mesa de som, que permitiu que o programa fosse ao ar, claro, como eu disse, hoje até o momento, apenas pelo aplicativo. Esperamos que a luz seja retomada, seja retorne, para que também a rádio possa... Já voltou?
1: Já voltou.
0: Ah, já voltou. Que bom. Já estão, então, agora, já estão na rádio, então. Que bom, já voltou a luz, então. Então, a todos, um final, um resto de dia abençoado. Fiquem todos com Deus. Até a próxima, se Deus quiser e o permitir. Louvado seja o nosso Senhor.

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0: Uma coisa eu garanto, não era eu, nem eu.
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2: Vem cá, e se eu te dissesse que você tá perdendo o amor da sua vida?

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1: Oi, gente! 2:01, tá começando o Misturadão aqui na tua Brescia Mais. Voltamos à programação normal depois de ficar pela manhã fora do ar, né? Estava faltando energia lá na nossa antena, mas seguimos a programação para quem estava conectado pelo site, pelo aplicativo ou pela Alexa normalmente, mas agora 100% para você sintonizado no 93.1 FM Brescia Mais, de volta por aqui, muito melhor, claro, com você na tua companhia nesta tarde de sexta-feira, 8 de maio de 2026, na companhia por aqui de loja Ponto Econômico. 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
1: Liga, participa, interage comigo, Misturadão, Léo e Rafael, os meninos da pecuária. Boa tarde.
2: Menino da pecuária.

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2:16, tarde de sexta-feira, misturadão de volta por aqui, na companhia de Loja Ponto Econômico, onde você encontra vestuário para toda a tua família, com qualidade, com preços baixos e, claro, bom atendimento para você. 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Pode participar por aqui, fazer parte da programação 3757-1259, 982-19-2727, dá teu pitaco, pedir teu som, mandar recadinho por aqui, cadastrar aquela pessoa especial, tá rolando a promoção do bolo da padaria Paludo, aniversariante do mês de maio, nome completo, data de aniversário, telefone para contato e cidade, e boa sorte para você. 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

0: Frequência Mais, 29 para as 3. Boa tarde.
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1: 25 minutos faltando para as 3 horas da tarde desta sexta-feira, 8 de maio de 2026. 21 graus é a temperatura neste momento nos estúdios da Brecha Mais, na companhia por aqui de loja Ponto Econômico, 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Murilo Rufi com Wesley Safadão na programação. Quem tá pegando não tá reclamando.

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E as saideiras por aqui, Misturadão volta na segunda-feira a partir da 1h. Na sequência eu tô de volta porque hoje também tem Conexão Pop por aqui.

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1: Três horas, seis minutos, muito boa tarde pra você. Seja bem-vindo ao Conexão Pop desta sexta-feira, 8 de maio de 2026. 21 graus é a temperatura neste momento nos estúdios da Brecha Mais. A máxima prevista para hoje não deve passar dos 23 graus. 80% de probabilidade de chuva para esta sexta-feira e as temperaturas baixam a partir da noite, o frio aumenta, né? E aí devem ocorrer as temperaturas mínimas. A mínima de hoje pela manhã foi de 11 graus. E assim segue a sexta-feira. Para amanhã, sábado, a previsão é de mínima de 7, máxima de 19 graus. No domingo, mínima de 6 e máxima de 17 graus. Sábado e domingo com sol entre nuvens, uma massa de ar seco de origem polar se instalando sobre o estado. E a semana que vem também, né? Sol entre nuvens, porém a friaca deve chegar no Vale do Taquari. Na segunda-feira, por exemplo, dia 11, a previsão é de mínima de 4 graus e máxima de 18. Na terça, quarta e quinta-feira também não deve mudar muito, né? 5 a mínima e 20 a máxima na terça-feira, 7 a mínima, 23 a máxima na quarta e na quinta-feira a mínima prevista é de 11 e 23 graus a máxima de temperatura e sem chuva para semana que vem. Conexão até as 17 horas, eu e você, você e eu, muita música boa, muita informação, você participando por aqui também no 3757-1259, no 982-19-2727 ou também pelas nossas redes sociais, Facebook, Instagram, Brecha Mais FM, porque o Conexão tá começando.
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2: Atitude 67 com Vitor Clay. Isso é amor. Muito boa tarde pra...

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1: 3:20, Conexão Pop de volta aqui na tua Brecha Mais 93.1 FM para você sintonizado no radinho, pelo site no breciamaisfm.com.br, pelo aplicativo, pela Alexa. Muito obrigada pela tua sintonia, pela tua companhia. Aqui na programação, conexão até às 17 com muita música boa para animar a tua tarde de sexta-feira.

0: Agora faltando 28 minutos para as 4. Muito boa tarde para você.
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1: É o Conexão de volta aqui na tua Brecha Mais, tarde de sexta-feira, ensolarada por aqui, 21 graus é a temperatura. Vamos juntos até as 17 com muita música boa por aqui para animar tua sexta-feira. Final de semana tá chegando e para chegar com tudo tem que ser na conexão do Conexão Pop.

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1: 12 minutinhos faltando para as 4 horas da tarde desta sexta-feira. Segue o Conexão por aqui com muita música boa para você.
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0: 4 e 2, boa tarde.
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3: Maiara e Maraíza, na programação do Conexão Pop desta sexta-feira, Narcisista. Boa tarde pra você.

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1: 4:20. Muito obrigada pela tua companhia aí do outro lado nesta tarde de sexta-feira. 8 de maio de 2026, 20 graus é a temperatura. Segue o Conexão por aqui até as 17 horas.
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1: Anitta, Veneno na programação. Boa tarde. Que?

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1: Bruno Martini, Gabi, na programação, sua vez. Muito boa tarde pra você.

0: 25 minutos para 5, boa tarde.
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2: Segue o Conexão por aqui, Léo Foguete, cópia proibida, Conexão até as 17 horas, na tua companhia aí do outro lado.
3: Por que tanto?

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1: 10 minutinhos faltando para 5 horas da tarde. Vem chegando as saideiras do Conexão Pop desta sexta-feira, 8 de maio de 2026. 19 graus é a temperatura. Muito obrigada pela tua companhia, pela tua sintonia na 93.1 FM, pelo teu radinho, no celular, no site, no computador, breciamaisfm.com.br, pelo aplicativo, pela Alexa. Muito obrigado pelo teu carinho. Na sequência, tá chegando o Ângelo por aqui para tocar o Bailão da Mais. Um beijo para você, bom restinho de sexta-feira, ótimo final de semana. E a gente se encontra na segunda-feira. Beijo, tchau, fui!

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1: Cleiton Borges.

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4: Olá, muito boa tarde, gente. Começando o Bailão da Mais aqui na Brescia Mais FM. Muito melhor com você. 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Ótima tarde aí para você, sexta-feira, 8 de maio. Temperatura agora é de 18 graus. Tempo está firme, meteorologia prevê que o tempo vai permanecer firme aí durante todo o fim de semana, né? Então olha aí, aproveite, pode esfriar um pouquinho aí pela manhã, né, no sábado e também no domingo, mas a tarde vai ser bem agradável. Ótima tarde aí, vamos nessa, moçada, começando por aqui o nosso Bailão da Mais,

0: E Lelê!
1: Rick, obrigado pela presença.
0: Obrigado eu, companheiro. Cara.
2: Muito bem, essa é a programação aqui da Brescia Mais FM. Teodoro Sampaio, e também teve por aqui o Brilha Som.

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3: Muito bem, já de volta aqui na programação, então, né? Brécia Mais FM e o Bailão da Mais. 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
3: É isso aí, Bailão da Mais pra você aqui na Brécia Mais FM.
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1: 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Fechando aí mais um bloco de música.

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0: Pois é, e o Internacional lança uma nova camisa em homenagem aos 20 anos do título mundial. O Inter divulgou, foi hoje, né, o segundo uniforme colorado aí para a temporada 2026. A nova camisa celebra 20 anos da conquista do Mundial de Clubes de 2006 e resgata elementos aí do modelo utilizado na histórica vitória sobre o Barcelona no Japão. O Barcelona na época do Ronaldinho, né? Quando o Colorado venceu aí por 1-0 com o gol de Adriano Gabiru. O modelo, porém, já era conhecido por parte da torcida antes do lançamento oficial. Nas últimas semanas, imagens da nova camisa circularam nas redes sociais após o uniforme vazar na internet. E, além disso, também, né, no domingo passado, os jogadores colorados chegaram ao Beira-Rio para a partida diante do Fluminense vestindo o novo modelo. Desenvolvida aí pela Adidas, a camisa Away aposta em referências diretas ao uniforme usado no Estádio Internacional de Yokohama, palco da conquista que marcou a história do clube. Bonita camisa, Fernandinho. Show de bola, né? Muito bem. Só que tem umas listas ali, parece prata. Podia ser vermelha aí as listas, ia ficar melhor ainda, mais bonita ia ficar, né? Mas enfim, tá aí, ó. Camiseta com gola. Vamos ver, né, se vai sair aí, se vai realmente ter mercado pra isso aí. E o Luiz Castro esboça time do Grêmio com 3 zagueiros para enfrentar o Flamengo. O treino de amanhã vai definir a escalação para o jogo aí contra os cariocas. O Grêmio vai enfrentar, então, o Flamengo, hein? Nossa, meu. Vai ser jogo duro, né? O jogo vai ser domingo, 19h30, na Arena. 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
2: Ok, moçada, seguindo aqui no Bailão da Mais, da Bresse Agro, Chopp Carbone, Coqueiro Baixo, Rio Vadilópolis, Sicredi, agora é hora de cooperar. 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E olha a informação chegando, meu. Helicóptero da dupla Henrique e Juliano cai em fazenda no Tocantins. O helicóptero aí da dupla caiu, foi no final da manhã desta sexta-feira na zona rural de Porto Nacional, na região central do estado. A dupla não estava no helicóptero. Segundo o Corpo de Bombeiros, haviam 3 pessoas na aeronave e 2 sofreram ferimentos leves. Vamos lá, então?
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2: Vamos ouvir, então, aí o Henrique e o Juliano na programação Prece a Mais FM.
4: Aquela pessoa?
2: Aquela pessoa, aquela pessoa. Lógico.

0: no bailão. Por aqui os brutos também amam, né? Seguindo, vamos para mais intervalinho. Bailão da Mais vai até às 7 para você.
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2: Muito bem, Bailão da Mais para você na Brecha Mais FM. 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
2: Um abraço aí pro Walter Bortoncelo, que tá ligado aqui.
4: Boa noite, Delavia. Aqui é o Walter.
2: Opa!
4: Tem uma música aí do Lindomar Castilho.
2: Aham.
4: Minha mãe, minha heroína.
2: Ah.
4: Valeu, um abraço.
2: Tá bom.
4: Bom fim de semana que tá chegando aí pra todo mundo.
2: Vou ver se eu acho que já roda aí pra você, Walter. Brécia Mais. 5 para 6.

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Bem-vindo ao Mar Castilhos, aqui na Brescia Mais FM, minha mãe, minha heroína. Fechando aí a primeira hora, né, do Bailão da Mais, e vem aí na sequência a hora da Ave Maria, aqui na programação, então, da Brescia Mais FM, muito melhor com você.

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2: Boa tarde, queridos filhos e filhas. Que a paz do Senhor esteja com você.
3: Véspera do Dia das Mães, praticamente. E vamos pedir, Sagrado Coração de Jesus, no teu coração eu coloco a minha mãe, Nossa Senhora, Mãe de todas as mães, rogai por nós, em nome do Pai, do Filho, do Espírito Santo. Amém. Nossa Senhora, Mãe amada, concebeste Jesus no amor. Mãe amada, coloque na mente de cada mãe a responsabilidade. Coloque no coração de cada mãe o discernimento de que, tendo gerado os filhos para a vida, são agora chamadas a uma segunda maternidade, gerar os filhos para a graça. Mãe amada, Nossa Senhora, rezamos e pedimos pelas mães biológicas que possam, de forma digna e autêntica, educar os filhos. Nossa Senhora, rezamos pelas mães adotivas, pedindo que a maternidade biológica não seja um empecilho, mas a maternidade do coração seja mais abundante e permanente. Mãe amada, rezamos pelas mulheres que tanto desejam engravidar e não conseguem, onde o desejo de mãe é latente, mas estão impossibilitadas. Mãe amada, as mães que peregrinam nesta terra, abra os caminhos, proteja-as nos momentos difíceis. As mães que estão no céu, tome-as nos braços. Mãe de todas as mães, leve as nossas mães que já partiram na presença do teu filho e advogue em favor delas, mãe. Você que está me acompanhando, diga o nome de tua mãe e ofereça a ela esta Ave Maria. Ave Maria, cheia de graça, o Senhor é convosco. Bendita sois vós entre as mulheres e bendito é o fruto do vosso ventre, Jesus. Santa Maria, Mãe de Deus, rogai por nós, pecadores, agora e na hora de nossa morte. Amém. Nossa Senhora, rogai junto a teu filho por todas as mães. Abençoai-as, protegei-as e guardai-as no teu manto, mãe querida. Mais do que palavras de gratidão.
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1: Muito bem, Bailão da Mais pra você aqui, Brescia Mais FM. Muito melhor com você. Olha, daqui a pouco eu vou voltar aí com a previsão do tempo, hein? Muita gente tá de olho no tempo, né? Vamos ver, daqui a pouquinho eu já volto aí com a informação.

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1: De volta aqui, Brécia Mais FM, muito melhor com você. Vamos lá, previsão do tempo. 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Olha aí pra hoje. Hoje à noite pode nublar ainda, né? Tem algumas nuvens no céu aí, mas a meteorologia prevê que não tem previsão, não tem probabilidade de chuva, tá? O tempo vai ficar nublado, a temperatura até pode cair um pouquinho, estamos agora aí com 17 graus, pode chegar aos 11 talvez, durante a noite aí, né? Amanhã pela manhã, sabadão, uma massa de ar seco e frio de origem polar se instala sobre o estado e vamos ter um dia de sol com nebulosidade variada na região. O amanhecer será friozinho, em torno dos 7 graus e à tarde 19 graus. No domingo pouca coisa muda, tá? Não tem também previsão de chuva, né? Domingo é dia das mães, nebulosidade variável aqui na região. Segunda-feira da mesma forma, só que na segunda e na terça pode esfriar um pouquinho mais. Não tem previsão de chuva, então nem para amanhã sábado, domingo, nem para segunda, nem terça, quarta e quinta. Não tem previsão de chuva aí para os próximos dias aqui no Vale, segundo a meteorologia.
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1: Vamos nessa então, no Bailão da Mais. Olha aí, no Bailão da Mais, chegando agora as marcas.

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1: Muito bem, destaques da edição de hoje. Temporal deixa casas destelhadas e provoca queda de árvores e postes no Vale do Taquari. Em Cruzeiro do Sul, moradores relataram um momento de pânico. Prefeitura de Estrela convoca famílias do empreendimento Renascer para a segunda etapa de análise habitacional. E também, governo do estado protocola na Assembleia projeto de reajuste do mínimo regional. Pois aí, o vendaval, né, que atingiu aqui o Vale do Taquari ontem, deixou muita gente em pânico, hein? Moradores, né, de vários municípios relataram pânico durante a noite, hein? Vale registrou diversos danos em razão do temporal que atingiu a região. Conforme a Defesa Civil, rajadas de vento chegaram a 85 km por hora em Teutônia, um dos pontos aí com medição oficial. Os municípios que relataram prejuízo foram Arroio do Meio, Bom Retiro, Cruzeiro do Sul, Encantado, Estrela, Santa Clara do Sul e Travesseiro. No Vale do Rio Pardo, Venâncio Aires também registrou danos no Parque do Chimarrão. Em Arroio do Meio, uma residência foi destelhada e três vias ficaram obstruídas devido à queda de árvores. Já em Cruzeiro do Sul, danos em pelo menos cinco residências, além de prejuízos em aviários e queda de postes de energia elétrica. O município de Santa Clara do Sul também registrou bastante estragos. Já em Travesseiro, houve danos em uma residência e em uma academia. Árvores e postes também caíram no município. Em Venâncio Aires, lá no Parque do Chimarrão, né, tendas foram destelhadas. Moradores de Cruzeiro do Sul relatam aí, né, que foram momentos de pânico. Cinco minutos aí de pânico e muito medo, segundo aí alguns moradores, devido, né, ao forte vendaval que atingiu o município ontem à noite. E moradores estão sendo convocados pela Prefeitura de Estrela. A Prefeitura aí está convocando, né, as famílias cujos nomes constam na lista divulgada pelo município para comparecimento presencial junto à Secretaria, visando o encaminhamento aí da segunda etapa de análise habitacional do empreendimento Renascer. Conjunto de 100 apartamentos do loteamento Nova Morada, do programa vinculado ao governo federal. A relação reúne famílias que já passaram pela primeira etapa de avaliação realizada pela Caixa Econômica Federal. A administração municipal de Estrela reforça que o atendimento será realizado presencialmente e que as famílias deverão comparecer munidas de toda a documentação. O governo do estado protocolou na Assembleia o projeto de reajuste do salário mínimo regional. O percentual ficou em 5,35% e será retroativo a 1º de maio, data base do mínimo. O índice definido considerou como base a reposição da inflação acumulada em 12 meses até abril, somado à variação do mais recente PIB gaúcho consolidado de 1,3% em 2023. Minuto da Notícia na Brécia Mais FM. 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Mais informações a qualquer momento.
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1: Muito bem, Chitãozinho Chororó, aqui no Bailão da Mais, da Brecha Mais FM pra você. Com a música Pagode em Brasília, né? Do Chitão e do Chororó.

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1: Seguindo por aqui no Bailão da Mais. 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
1: Seguindo aqui na programação, Brescia Mais FM. Lembra dessa? Quem não dançou, né? Quem não cantou essa aqui, hein? Johnny e Helton, Menina Linda. É a versão do Chuck Stevens.

Então, menina linda, pra gente conferir na programação da Brescia Mais FM, muito melhor com você. E agora tem Monetário Financeiro, Papo de Escola.

Pai Monetário Financeiro, então, na programação aqui da Brescia Mais FM, muito melhor com você, 5 para 7 agora. Olha, conferindo comigo então aqui na programação, né, os números da Loteria da Sorte, na extração então desta sexta-feira. Olha aí o quinto prêmio Loteria da Sorte, sexta-feira, 8 de maio, né, hoje, portanto, aí. Olha aí, quinto prêmio, 8.025, 8.025, 8.025. O quarto prêmio, 6.125, meia dúzia ponto 125, 6.125. O terceiro prêmio, 3.915, 3.915, 3.915. Segundo prêmio, 2.767, 2.7627, 2.767. E o primeiro prêmio, 6.922, meia dúzia ponto 922, 6.922. Primeiro prêmio então da Loteria da Sorte para você, ligadaça aqui na programação Brescia Mais FM, muito melhor com você. Vamos nessa, moçada. Olha aí, daqui a pouco tem por aqui a Voz do Brasil. A gente se fala amanhã, 6 da matina, aqui na Brescia Mais FM.

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3: Em Brasília, 19 horas.
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4: Boa noite.
3: Uma boa noite para você que nos acompanha em todo o país.
4: Sexta-feira, 8 de abril de 2026.
3: E vamos ao destaque do dia: investimento em energia.
4: São 130 bilhões de reais para melhorar a distribuição de energia elétrica no país até 2030. Gabriela Noronha.
5: Foram renovados os contratos de concessão de 16 distribuidoras de energia elétrica. A renovação dos contratos beneficia cerca de 42 milhões de residências no país.
3: E anunciado também, Luz para Todos vai chegar a mais 233 mil novas famílias.
4: E ainda, rendimento médio mensal do brasileiro alcança o maior patamar da série histórica desde 2012.
3: O valor tem crescimento de 5,4% em 2025 e chega a R$ 3.367, Graziela Bezerra.
6: O aumento da oferta de trabalho foi o que mais puxou o incremento da renda.
4: Você vai ouvir também serviços públicos na mão.
3: GovBR alcança a marca de 500 milhões de assinaturas eletrônicas.
4: Saiba como proteger sua conta e evitar golpes virtuais. Cleide Lopes.
7: Você pode acessar na plataforma serviços digitais que vão ajudar a proteger seus dados contra golpistas.
3: Hoje, na apresentação da Voz do Brasil, Mariana Jundumim, Nazi Brum.
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3: 130 bilhões de reais em investimentos para modernizar a distribuição de energia elétrica no país até 2030.
4: O anúncio foi feito em evento que contou com a presença do presidente Lula.
3: O objetivo é melhorar a qualidade dos serviços prestados à população e incentivar o desenvolvimento e a geração de renda.
5: Foram renovados nesta sexta-feira os contratos de concessão de 16 distribuidoras de energia elétrica em 13 estados do país. Os contratos devem viabilizar cerca de 130 bilhões de reais em investimentos até 2030. Esses recursos serão investidos em projetos de modernização da rede, expansão de linhas de distribuição e aumento da capacidade de resposta a apagões e eventos climáticos. Por exemplo, segundo o ministro de Minas e Energia, Alexandre Silveira, os contratos agora incluem novas regras para melhorar o atendimento ao consumidor.
8: O objetivo é proporcionar atendimento mais eficiente, mais rápido, mais respeitoso aos consumidores de energia brasileiros. Bairros mais pobres terão o mesmo padrão de qualidade que os bairros mais ricos.
5: A renovação dos contratos beneficia cerca de 42 milhões de residências no país. Além disso, a expectativa é de que sejam gerados mais de 100 mil empregos. Presente na cerimônia, o presidente Lula falou sobre a importância da parceria entre Estado e iniciativa privada para garantir o fornecimento de energia em todo o Brasil.
9: Que a gente pode ter um país que nunca mais teremos apagão. E a renovação desses contratos, antecipando inclusive a renovação, é uma demonstração de que o governo tem confiança nos empresários, de que a gente pode apresentar ao Brasil a ideia de que o Estado pode trabalhar em parceria com os empresários e permitir que os empresários possam executar o trabalho da forma mais perfeita possível.
5: Durante o evento, o presidente Lula e o ministro Alexandre Silveira também assinaram a atualização de um decreto que moderniza o Luz para Todos, programa que leva energia a quem mais precisa e amplia o alcance da iniciativa para mais de 233 mil novas famílias. O objetivo é promover o uso produtivo da energia voltado à geração de renda. No caso do pequeno produtor Gilson Matos, de Canavieiras, no sul da Bahia, a chegada da energia elétrica trouxe uma verdadeira mudança de vida.
10: Era luz de vela, era o lampião, a água para chegar até aqui era uma dificuldade tremenda. Tudo era mais difícil, a gente não tinha projetos. Então, depois da chegada do Luz para Todos, tudo mudou, né? Nos incentivou a plantar, a criar, produzir, fazemos hortas. Hoje nós já temos água com facilidade, porque nós já temos bomba elétrica. Tudo hoje ficou mais fácil.
5: Com a atualização, o programa Luz para Todos passa a priorizar grupos como mulheres, chefes de família, comunidades que necessitam de infraestrutura voltada à segurança alimentar e famílias em situação de vulnerabilidade. Reportagem Gabriela Noronha.
4: E o programa Gás do Povo tem data fixada e será pago sempre no dia 10 de cada mês.
3: Neste domingo, a Caixa Econômica Federal fará o pagamento do Vale Recarga para cerca de 2 milhões e 700 mil famílias.
4: Para ter acesso à recarga, o responsável familiar deve procurar uma das 25 mil revendedoras em todo o país, utilizando o cartão do Bolsa Família com chip ou o cartão de débito da Caixa.
3: Também pode utilizar o CPF e o código de validação que será enviado para o celular do responsável.
4: O programa Gás do Povo fornece a recarga de botijões de 13 quilos para 15 milhões de famílias inscritas no Cadastro Único.
3: Mas elas não recebem todas ao mesmo tempo. As recargas têm validade de 2 a 3 meses, a depender do tamanho da família.
4: O brasileiro está ganhando mais.
3: O valor médio mensal recebido já passa de R$ 3.367,00, o melhor da série histórica do IBGE desde 2012.
4: A melhoria nos rendimentos foi verificada no mercado de trabalho e também nos benefícios sociais.
11: É o maior rendimento da série histórica iniciada em 2012. O rendimento médio mensal do brasileiro foi de R$ 3.367,00 em 2025, um crescimento de mais de 5% em relação ao registrado em 2024. No universo de 212 milhões de brasileiros, 67% tiveram algum tipo de renda no ano passado. O aumento da oferta de trabalho foi o que mais puxou o incremento da renda. No ano passado, a população ocupada chegou a 101 milhões de pessoas e a massa de rendimento total dos trabalhadores atingiu quase R$ 362 bilhões de reais, também um recorde. Outras fontes contribuíram para o aumento da renda, como explica o pesquisador do IBGE, Gustavo Fontes.
12: Ao analisar por tipo de rendimento, né, se observa que 47,8% da população possui rendimento do trabalho, enquanto 27,1% tinham rendimentos de outras fontes. Entre esses outros rendimentos, o destaque vai para a aposentadoria e pensão, né, que abrange 13,8% da população residente, seguida por rendimentos

0: disso, né, dado o impacto das políticas sociais, esse recorde se dá também com os menores índices de desigualdade da história brasileira.
1: Na comparação com o período pré-pandemia, o aumento é mais expressivo. O rendimento médio de todas as fontes ficou 8,6% acima do registrado em 2019, o que mostra que a recuperação na renda se manteve de forma consistente até 2025. Reportagem Graziele Bezerra.
2: De crédito, cheque especial, crédito pessoal.
3: Brasileiros que não conseguem pagar dívidas nessas modalidades têm agora a oportunidade de sair do sufoco financeiro com o Desenrola Famílias.
2: Juros mais baixos, prazos mais longos e descontos estão entre as vantagens do programa.
4: Jácio Fiuza Júnior, de 73 anos, é jornalista aposentado e tem dificuldades para pagar as faturas do cartão de crédito.
5: Fiz a negociação, dividi em várias parcelas e, do jeito que está, não baixa a dívida.
4: Assim como Jácio, 80% das famílias brasileiras têm algum tipo de dívida, principalmente com cartão de crédito, cheque especial e crédito pessoal, segundo a Confederação Nacional do Comércio. Agora, essas famílias têm a oportunidade de aliviar o orçamento com Desenrola Famílias. Podem participar pessoas com renda mensal de até R$ 8.105,00, com dívidas contraídas até janeiro de 2026, com atraso entre 90 dias e 2 anos. O programa prevê descontos de até 90%, linhas de crédito com juros limitados a 1,99% ao mês, prazos de até 48 meses. E ainda a possibilidade de usar até 20% do saldo do FGTS ou R$ 1.000 para abater dívidas. E pessoas com dívidas de até R$ 100 terão o nome limpo num prazo de 30 dias. O Desenrola também exige que as instituições financeiras invistam na educação financeira. Reinaldo Domingos, especialista em educação financeira, diz que é preciso consciência para que as famílias não voltem a se endividar.
6: Tudo que nós ganhamos e nós gastamos, é necessário que nós tenhamos uma organização. O Desenrola Brasil é uma opção, é uma oportunidade muito importante, só que ela precisa vir junto com a educação do comportamento financeiro.
4: A adesão ao Desenrola Famílias deve ser feita diretamente com os bancos e instituições financeiras. Só no Banco do Brasil, nos dois primeiros dias do programa, foram feitos 12.600 pedidos de renegociação. Gilson Bittencourt, vice-presidente de Agricultura e Agricultura Familiar do Banco do Brasil, disse que espera uma procura intensa pelo Desenrola Famílias nos próximos dias.
7: Recuperar a sua adimplência, abrir novas possibilidades de acesso ao crédito. A nossa expectativa com esse segundo é que ele atinja ainda um grupo maior de famílias e traga mais tranquilidade para as famílias e, nesse caso aqui, para os clientes do Banco do Brasil.
4: E para o jornalista Jácio Fiuza, que nos contou sobre a dívida com o cartão de crédito, o programa chegou em boa hora.
5: É um programa que vai beneficiar a mim e muitas famílias brasileiras, né?
4: O Desenrola Famílias também protege as famílias das dívidas com casas de apostas, as chamadas bets. Ele estabelece o bloqueio de CPF para apostas por um período de 12 meses. Colocução de Thaísa Vitória, reportagem Luciana Colares de Holanda.
3: Para estimular as mulheres a seguirem a carreira acadêmica, a CAPES, Coordenação de Aperfeiçoamento de Pessoal de Nível Superior, criou o programa Aurora.
2: A iniciativa é voltada a professoras vinculadas a programas de pós-graduação que sejam gestantes ou mães de crianças de até 2 anos.
3: Em outra frente, estudantes indígenas também estão sendo estimulados na pós-graduação, a seguirem na pós-graduação após concluírem o ensino superior.
2: Sobre esses programas, nós conversamos com a presidente da CAPES, Denise Pires de Carvalho. Acompanhe.
3: Oi, presidente, como vai? Vamos começar falando do estímulo que a CAPES vem oferecendo para que as cientistas que são mulheres consigam continuar suas pesquisas. Qual que é o problema que existe hoje em relação à maternidade e que estímulo é esse?
8: Olá, Mariana, um prazer estar contigo e com o Nazi na Voz do Brasil. As mulheres, elas são maioria entre as mestres e as doutoras do nosso país há mais de 20 anos. E nós temos no Brasil 49% de mulheres cientistas. No entanto, elas atuam menos, no corpo

0: docente da pós-graduação. Então, há um gargalo, há um impedimento no ingresso e permanência das mulheres como professoras da pós-graduação.
1: Presidente, assim como as mulheres, a CAPES também tem investido em outras ações aí para a promoção da diversidade, com um programa voltado para jovens indígenas, né? O que que é esse programa? Como que ele vai ajudar a ampliar a participação dessas diversas etnias no ambiente de produção científica?
0: É o novo programa de desenvolvimento acadêmico indígena, porque os nossos estudantes indígenas têm sido incluídos no ambiente da educação superior. Quando eles terminam os seus respectivos cursos, eles querem ingressar, muitos deles, nos cursos de mestrado e doutorado. No entanto, a seleção para esses cursos acontece muitas vezes longe da localidade onde eles moram. Então, esse novo programa, ele vem para que aconteça uma seleção, dos estudantes indígenas de uma maneira nacional. Eles podem aplicar a seleção do local onde eles estão, muito semelhante ao que fazemos com os estudantes que vêm do exterior para estudar no Brasil. Então, um estudante que está em São Gabriel da Cachoeira, que acabou a sua graduação, ele pode tentar a seleção para o mestrado ou doutorado na Unicamp, na UNB, na UFRJ, ou mesmo na Universidade Federal do Amazonas, sem precisar sair de São Gabriel da Cachoeira. Ele faz a seleção e ele só vai para a região para onde ele é selecionado depois dele ser selecionado.
2: Agora, presidente, como é que a CAPES identificou a necessidade desse estímulo aos indígenas, né? E que benefícios a maior diversidade de culturas e origens dos cientistas pode trazer para as pesquisas brasileiras?
0: Foram os próprios estudantes indígenas que trouxeram essa demanda para a CAPES, junto com os professores, professores que atuam na educação escolar indígena, que vieram nos propor que nós fizéssemos um programa específico para que esses, estudantes provenientes de povos originários que estão em regiões mais isoladas do país possam continuar os seus estudos, fazendo a seleção das suas localidades. E eles vão migrar para seguir os seus estudos no mestrado, no doutorado, somente após serem selecionados.
1: Mas é como o Nazi disse, né? Tem um benefício para a própria produção científica brasileira, para o tipo de pesquisa que vai ser feita?
0: Com toda certeza, porque nós temos a educação dialógica é aquela que leva melhores resultados. E esses estudantes, com certeza, terão muito a contribuir no ambiente da pós-graduação, porque eles trazem todos os saberes que existem nos povos originários, toda aquela troca de experiência entre a produção de conhecimento do ambiente da universidade, que é internacional, agora passa a contar também com o conhecimento que vem dos povos originários. E essa educação dialógica certamente aumentará a produção de conhecimento no nosso país e será uma produção de conhecimento que tem possibilidade de atender muito mais às demandas da nossa sociedade, nos diferentes territórios da nação.
1: Agora, presidente, para além desses grupos específicos que a gente mencionou aqui, as mulheres, os indígenas, o governo do Brasil tem também feito um movimento de valorização da produção científica como um todo. Teve, inclusive, reajuste das bolsas da CAPES e a gente vê outros estímulos aí. Eu queria que a senhora falasse um pouco mais para a gente do que foi feito nesses últimos anos.
0: No ano de 2023, quando assumimos, houve um aumento de pelo menos 40% no valor das bolsas, mestrado e doutorado, e esse aumento no valor das bolsas foi acompanhado também de um aumento no número de bolsas. É importante que tenhamos cada vez mais pós-graduandos com acesso à bolsa, porque a bolsa garante permanência do pós-graduando nos cursos e a conclusão do mestrado e do doutorado. Mas, para além disso, a CAPES tem seguido no caminho de contratos com as editoras, através do portal de periódicos da CAPES, que completou 25 anos, nós estamos investindo não somente no acesso à leitura pelos programas de pós-graduação. Então, há 25 anos, a CAPES propicia o acesso à leitura dos periódicos internacionais. Agora, a CAPES financia também a publicação da ciência brasileira, a publicação dos artigos da produção de conhecimento nacional nessas revistas internacionais. Com isso, nós temos aumentado muito o número de artigos publicados pela pós-graduação brasileira nas revistas internacionais. Certamente o Brasil vai ficar melhor colocado no futuro próximo entre os países que mais produzem conhecimento no mundo. Para além de produzirmos mais, termos o nosso trabalho aceito para publicação, o que comprova a excelência da ciência brasileira, porque é muito difícil publicar nessas revistas, somente artigos de qualidade são aceitos. Agora, com o pagamento que é feito pelo Ministério da Educação através da CAPES, nós temos um aumento no número. E esse artigo que é publicado internacionalmente em acesso aberto, ou seja, todo mundo vai poder ler a produção científica nacional, nós teremos um aumento da citação dos trabalhos que são originários da pós-graduação e da ciência brasileira. Portanto, uma ciência que produz mais, publica mais e tem maior visibilidade.
2: Certo, muito bom. Nós conversamos com Denise Pires de Carvalho, presidente da CAPES, que é a Coordenação de Aperfeiçoamento de Pessoal de Nível Superior. Presidente, muito obrigado pela participação na Voz do Brasil.
0: Prazer é todo meu.
1: Recorde de exportações do agronegócio brasileiro no primeiro trimestre desse ano eleva o setor à posição de destaque no comércio internacional.
2: As vendas no exterior somaram mais de 38 bilhões de reais, um aumento de 0,9% em relação ao mesmo período do ano passado.
1: De acordo com o Ministério da Agricultura e Pecuária, o principal destino das exportações do agro brasileiro é a China.
2: Os números, segundo o Ministério da Agricultura, refletem a competitividade dos produtos brasileiros no comércio internacional.
1: E também são fruto da ampliação do mercado. Já são 601 aberturas de mercado do agronegócio desde 2023.
2: Quem explica é o secretário de Comércio e Relações Internacionais, Lucas Rua.
3: Aproximadamente 30% de tudo que nós exportamos é do complexo soja, mas eu queria chamar a atenção aqui também para as proteínas animais. Nós tivemos um acréscimo de aproximadamente 22% nas exportações, um destaque para recordes em carne bovina, também na carne suína, e a gente vê efetivamente um trabalho de diversificação de mercado. Veja o caso do açaí, das castanhas e alguns produtos básicos como feijão, a partir de uma série de ferramentas que nós temos, por exemplo, aqui no Ministério da Agricultura, como o Agro Insight, Passaporte Agro, a participação em feiras internacionais em conjunto com a Apex, a gente gera oportunidade, a gente gera renda e a gente gera emprego, especialmente onde mais precisa, que é no interior do nosso país.
1: Serviços públicos em um clique. Está cada vez mais fácil e simples resolver e acessar as políticas de governo sem sair de casa.
2: No início de maio, o gov.br registrou mais de 500 milhões de assinaturas eletrônicas.
1: E pela primeira vez, mais de 80 milhões de brasileiros acessaram o gov.br em um único mês.
2: O número de acessos únicos foi registrado em março e supera a população de países como a Alemanha e França.
1: Para garantir a segurança no acesso, o gov.br conta com níveis de proteção.
2: E dentro da ferramenta é possível encontrar serviços que ajudam a evitar golpes virtuais.
4: Acessar serviços do INSS, do SUS ou até assinar um documento sem sair de casa já é uma realidade no Brasil. Tudo isso é possível com a conta gov.br. Ela funciona com um login único que reúne mais de 4.600 serviços digitalizados do governo federal. Hoje, mais de 175 milhões de brasileiros já utilizam a plataforma, entre eles o vendedor Pedro Vieira.
5: Uso para carteira, uso para curso também, para acessar documentos, imposto de renda também, tudo, uso golpe para tudo.
4: E Pedro Vieira destacou a segurança ao usar a ferramenta.
5: É muito seguro, bem confiável. Tem acesso biométrico, tem acesso digital também.
4: Para dar mais segurança ao cidadão, a conta gov.br funciona com diferentes níveis de proteção. O bronze concede o acesso básico, o prata é feito com avaliação bancária e o ouro com biometria. E quanto maior o nível da conta, mais seguro é o acesso. Além disso, o usuário pode ativar a verificação em duas etapas, que funciona como uma segunda barreira contra invasões, como explica Hudson Mesquita, diretor do Departamento de Identidade Digital do Ministério da Gestão e da Inovação em Serviços Públicos.
6: Após ele entrar com o CPF e a senha, é solicitado um código que ele mesmo gera no aplicativo GovBR. Então, imagina um cenário onde o fraudador consegue roubar a senha do cidadão, ele não teria acesso a esse código, não teria como acessar a conta, né? Então, a segunda camada ali de segurança.
4: Com a conta Gov protegida, você pode acessar na plataforma serviços digitais que vão ajudar a proteger seus dados contra golpistas. A proteção do CPF impede que empresas sejam abertas no seu nome sem autorização. O BC Protege Mais bloqueia a abertura de contas bancárias indevidas. E o Registrato permite consultar contas, dívidas e chaves Pix vinculadas ao seu CPF. E tudo isso sem precisar enfrentar filas ou sair de casa. É o caso do educador físico Felipe Cavalcante.
7: Porque antigamente a gente tinha que ir lá na hora, né? E presencialmente, toda aquela burocracia. E hoje, na nossa mão, a gente consegue resolver esse problema.
4: Em caso de dúvidas, as pessoas podem acessar o gov.br/conta. Também é possível receber atendimento presencial sobre a plataforma. Para encontrar uma unidade do balcão gov.br, vá em gov.br/presencial. Reportagem Cleide Lopes.
1: Essas foram as notícias do Governo do Brasil.
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2: Fique agora com as notícias do Poder Judiciário e do Congresso Nacional. Uma boa noite.
1: A gente volta segunda-feira. Boa noite para você e até lá.
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10: STF fixa regras para o pagamento de verbas indenizatórias e reafirma o teto constitucional.
11: STJ define que oferta de imóvel em plataformas como o Airbnb exige aprovação do condomínio.
10: Justiça Eleitoral atinge 158 milhões de eleitores e 88% de biometria.
11: Boa noite, eu sou Carlos Eduardo Cunha.
10: E eu sou Walter Lima.
11: O STF publicou um conjunto de decisões sobre o regime remuneratório do Judiciário e do Ministério Público.
10: As decisões estabelecem medidas para unificar critérios nacionais de pagamento, restringir a criação de benefícios e ampliar a transparência na folha de pagamento do setor público. Arthur Filho.
12: Entre os principais pontos definidos pelo Supremo Tribunal Federal está o reforço de que o subsídio dos ministros da Corte continua sendo o teto remuneratório da administração pública. O tribunal também reafirmou a equiparação entre os regimes remuneratórios da magistratura e do Ministério Público, desde que observados os limites constitucionais. Outro ponto central é a regra de que verbas indenizatórias só podem ficar fora do teto quando houver previsão expressa em lei nacional, além de unificação de critérios pelo Conselho Nacional de Justiça, o CNJ, e pelo Conselho Nacional do Ministério Público.
11: O uso de imóveis residenciais para estadias de curta duração, como em contratos na plataforma Airbnb, depende da aprovação do condomínio.
10: Essa definição é do STJ. Fátima Uchoa.
13: A proprietária de um apartamento em Minas Gerais pretendia destiná-lo a estadias de curta duração sem necessidade de aprovação em assembleia, mas o condomínio alegava que isso, além de não estar previsto em convenção, afastava o caráter residencial do prédio. No STJ, o voto que prevaleceu no julgamento foi o da ministra Nancy Andrighi. A segunda sessão manteve acórdão do Tribunal Estadual e considerou que o uso dos imóveis para exploração econômica ou profissional descaracteriza a destinação residencial e, por isso, deve ser autorizado por, no mínimo, 2/3 dos condôminos. Essa definição uniformiza o entendimento do próprio STJ sobre o tema.
11: Justiça Eleitoral atinge 158 milhões de eleitores e 88% de biometria.
10: Dados foram consolidados após o fechamento
14: fechamento do cadastro eleitoral. Fábio Ruas.
15: O fechamento do cadastro 150 dias antes das eleições é uma forma da Justiça Eleitoral organizar o pleito. E com isso, o Corregedor-Geral da Justiça Eleitoral, ministro Antônio Carlos Ferreira, divulgou as informações durante sessão plenária. São mais de 158 milhões de eleitoras e eleitores, sendo 140 milhões com a biometria registrada. A presidente do TSE, ministra Carmen Lúcia, lembrou que a biometria traz mais segurança para as eleições.
16: Nos próximos dias 13 e 14, o TST sedia um encontro sobre boas práticas de conciliação e mediação.
17: O evento é uma etapa preparatória para a Semana Nacional da Conciliação Trabalhista 2026. Ana Paula Souza.
18: O encontro antecede a Semana Nacional da Conciliação Trabalhista 2026, que acontece de 25 a 29 de maio, com um slogan inspirado na Copa do Mundo, um acordo muda o jogo, já que o trabalhador pode procurar o Centro Judiciário de Conciliação de Conflito antes mesmo de ajuizar uma ação e resolver o problema sem precisar seguir com o processo nos tribunais.
16: Justiça Federal condena a União e INSS a reduzir prazo de perícias médicas no norte do Piauí.
17: A ação foi proposta pelo MPF, Vanessa Pereira.
19: Segundo o MPF, o tempo médio de espera para perícia na região norte do Piauí, especificamente nos municípios de Parnaíba, Cocal e Piracuruca, chega a mais de 6 meses. Tempo muito maior que a média nacional e o prazo fixado pelo STF. Agora, segundo a sentença, o INSS terá até 3 meses para realizar os agendamentos, perícias e avaliações sociais. Para isso, foi autorizado o atendimento de segurados em outras agências do INSS, perícias remotas, mutirões e convênios com entidades públicas ou privadas. Em caso de descumprimento injustificado, a multa estipulada é de R$5 milhões. Ainda cabe recurso da decisão.
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16: Boa noite.
17: Bom fim de semana e até segunda-feira.
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21: Eu sou Ricardo Nakaoka e estes são os destaques de hoje do Jornal do Senado, que começa agora. Congresso promulga lei que reduz penas dos condenados pelos atos de 8 de janeiro. Senado vai analisar redução do tempo de serviço para aposentadoria de policiais e bombeiros militares. Projeto torna inafiançável homicídio no trânsito cometido por motorista embriagado. Boa noite. O presidente do Congresso Nacional promulgou nesta sexta-feira a Lei da Dosimetria. A nova legislação, que reduz as penas dos condenados pelos atos de 8 de janeiro, passa a valer após a publicação no Diário Oficial da União. Repórter Maurício De Santi.
22: O projeto da dosimetria, com o objetivo de reduzir as penas para os condenados pelos atos do 8 de janeiro, foi aprovado pelo Senado e pela Câmara no ano passado, mas sofreu um veto integral do presidente Lula. Esse veto, no entanto, foi derrubado no dia 30 de abril por decisão da maioria dos deputados e dos senadores. Pela Constituição, o presidente do Senado pode promulgar uma lei quando o presidente da República deixa de sancioná-la em até 48 horas. E foi o que aconteceu. Para o senador Carlos Viana, do PSD de Minas Gerais, a lei da dosimetria é uma questão de justiça.
23: As pessoas que foram condenadas em 8 de janeiro, aquelas que depredaram, que cometeram crimes, elas têm que responder de acordo com a sua responsabilidade. Nossa obrigação é fazer essa correção para que as pessoas respondam, mas dentro sim da responsabilidade, dentro do que cometeram.
22: Já o líder do governo no Congresso, o senador Randolfe Rodrigues, do PT do Amapá, tem um entendimento diferente e questiona a legalidade da redução de penas.
24: Se trata de crime contra o Estado Democrático de Direito. Então, claramente, são insuscetíveis
0: possíveis de redução de pena, de anistia ou de indulto, conforme prevê a Constituição.
22: Com a publicação do ato de promulgação, a lei da dosimetria entra em vigor. Agora, cada um dos réus interessados precisa requerer a mudança no tempo de condenação junto ao Supremo Tribunal Federal.
21: E a Comissão de Segurança Pública aprovou convites para ouvir o diretor-geral da Polícia Federal, Andrei Rodrigues, e o delegado Marcelo Ivo de Carvalho. A ideia é esclarecer a expulsão de Marcelo Ivo da Fundação de Oficial de Ligação da PF em Miami e a atuação do órgão no episódio que envolveu o possível monitoramento do ex-deputado Alexandre Ramagem em solo americano. As informações com o repórter Bruno Lourenço.
3: Os pedidos de esclarecimento apresentados pelo senador licenciado Jorge Seif, do PL de Santa Catarina, foram motivados por divergências entre as versões da Polícia Federal Brasileira e das autoridades dos Estados Unidos. Segundo o senador, o diretor-geral da PF teria afirmado à imprensa que a detenção de Ramagem foi fruto de uma cooperação bilateral, versão que teria sido negada pelos americanos logo em seguida.
5: O delegado de uma instituição respeitada que nós amamos, respeitamos, que é a Polícia Federal do Brasil, dando declarações desastrosas e, acima de tudo, ele mentiu, ele inventou ou tem acordo, nós não sabemos. O Brasil precisa saber.
3: Delegado Marcelo Ivo de Carvalho, que atuava junto ao Serviço de Imigração e Alfândega dos Estados Unidos, foi desligado da função após o ocorrido.
21: O Senado vai discutir o projeto da Câmara dos Deputados que reduz o tempo mínimo de atividade militar exigido para aposentadoria integral de policiais e bombeiros. A proposta permite que os estados diminuam em até 5 anos as regras aplicáveis a esses profissionais. Repórter Douglas Castilho.
6: A regra atual prevê que os militares, para fazerem jus à aposentadoria com o valor integral de seus vencimentos, devem trabalhar por 35 anos, sendo ao menos 30 deles como militar. Com a proposta, os estados passariam a ter a liberdade de reduzir o tempo necessário na atividade militar de 30 para até 25 anos. A medida é uma forma de reconhecer as dificuldades inerentes a essas profissões. O senador Stevenson Valentim, do Podemos do Rio Grande do Norte, afirmou ser favorável à discussão do projeto no Senado e explicou suas razões.
24: Você sabe que é trabalhar na escala 24 por 24, 24 por 32, não, e lidando com situações de estresse, passando o dia todo lidando com coisas que ninguém quer lidar, que é a segurança pública, que é trocar tiro com bandido, que é subir morro, que é ir atrás de traficante, de bandido. Eu acho que é justo a gente discutir isso aqui.
6: O texto também afeta a regra de transição daqueles que ingressaram na carreira antes de 2020. Os estados terão a permissão para baixar o requisito mínimo de 25 para 20 anos de serviço militar, embora os profissionais ainda precisem arcar com um pedágio proporcional ao tempo que faltar.
21: E foi sancionada a lei que permite aos médicos residentes o fracionamento das férias anuais, mas a medida só vai entrar em vigor 180 dias depois da publicação oficial. Repórter Lana Dias.
25: Uma nova lei permite o fracionamento das férias para médicos residentes. O texto sancionado pelo presidente Lula diz que, a pedido, os profissionais na especialização poderão dividir os 30 dias de repouso anual em períodos de, no mínimo, 10 dias cada. O parcelamento também vale para os residentes em outras áreas da saúde, com regras a serem definidas em regulamento. Quando a medida esteve em discussão no plenário do Senado, o senador Nelson Utrade, do PSD de Mato Grosso do Sul, que é médico, explicou que a proposta favorece a formação do profissional.
26: Você já com aquele pique entrando numa cirurgia atrás da outra, dali a pouco você entra de férias, fica 30 dias sem pegar num bisturi, sem pegar nas pinças cirúrgicas. Você regride, é uma coisa natural. Ao passo que se você puder fracionar suas férias, você vai conseguir de uma forma bem equilibrada colocar o seu descanso para ser exercitado sem perder o tempo do seu aprendizado.
25: Também médica, a senadora Zenaide Maia, do PSD do Rio Grande do Norte, defendeu a iniciativa.
27: A residência médica é uma força de trabalho em qualquer hospital e escola desse país. Então, querer fracionar suas férias é justo.
25: O fracionamento de férias começará a valer 180 dias depois da publicação da lei, ou seja, em meados de novembro. Até lá, o médico continua com direito a 30 dias consecutivos de férias, sem possibilidade de divisão. De acordo com a pesquisa Demografia Médica no Brasil, o país contava com 47,7 mil médicos residentes em 2024.
21: Estamos na campanha Maio Amarelo, que busca conscientizar a população da importância do trânsito seguro. Um dos projetos no Senado sobre esse assunto torna crime inafiançável o homicídio no trânsito quando o motorista está sob efeito de álcool. Repórter Márcio Maturana.
1: Começou a campanha Maio Amarelo para um trânsito mais seguro. O Senado analisa vários projetos sobre o assunto. Um deles, na Comissão de Constituição e Justiça, torna o bafômetro obrigatório para motorista envolvido em acidente. O texto é do senador Fabiano Contarato, do PT do Espírito Santo.
2: Se hoje um motorista, mesmo bêbado, mata alguém e fica no local, o delegado está impedido de lavrar o auto de prisão em flagrante, porque não se imporá prisão em flagrante, nem se exigirá fianças ao condutor que prestar pronto integral socorro à vítima ou que não fugir do local. Então, todos ficam, se recusam a submeter ao teste.
1: Outro projeto aprovado recentemente e já transformado em lei, criou o Dia Nacional da Mobilização em Memória das Vítimas de Trânsito, a ser celebrado no terceiro domingo de novembro.
21: E a senadora Damares Alves, do Republicanos do Distrito Federal, destacou a importância da campanha Maio Laranja de enfrentamento à violência sexual contra crianças e adolescentes. A parlamentar defendeu a intensificação das ações de prevenção, denúncia e responsabilização diante da recorrência dos casos no país. Também afirmou que a subnotificação compromete a formulação de políticas públicas eficazes. Damares Alves também alertou que meninos estão entre as vítimas de abuso sexual e precisam de maior visibilidade nas ações de proteção.
4: E às vezes o menino não fala porque ele acha que foi uma brincadeira. E às vezes o menino não fala porque a vergonha para o menino é muito maior do que para a menina. Mas a gente precisa observar os comportamentos.
21: Com edição de Paula Groba e trabalhos técnicos de João Lira, o Jornal do Senado fica por aqui. Acompanhe agora as notícias do Tribunal de Contas da União e da Câmara dos Deputados. Boa noite e um bom fim de semana.
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11: Câmara aprova aumento da proteção legal para vítimas de crimes sexuais.
12: Presidente garante a votação da proposta que altera a jornada de trabalho.
11: Deputados defendem ações para a promoção do desenvolvimento regional.
12: Boa noite. Gilson Daniel, do Podemos do Espírito Santo, rebate declarações de gestores que criticam o repasse de recursos a municípios. De acordo com o parlamentar, é nas cidades que os investimentos públicos se traduzem diretamente em serviços essenciais, como água e energia.
11: Segundo Gilson Daniel, administrações municipalistas promovem impactos concretos na infraestrutura e na qualidade de vida da população. Ele alerta os capixabas para a importância de políticas que garantam um apoio financeiro contínuo aos municípios.
12: Daniel Almeida, do PCdoB, registra a realização de programa do governo da Bahia que busca ouvir moradores, lideranças e representantes da sociedade civil para reunir propostas voltadas ao planejamento público do estado. Ele ressalta que a abertura da ação ocorreu no início do mês em Irecê.
11: Daniel Almeida sublinha que o modelo funciona como espaço de prestação de contas sobre compromissos assumidos anteriormente pelo Executivo Estadual. Ele assinala que a mobilização deve percorrer outros territórios baianos, ampliando a participação na definição de prioridades para a Bahia.
7: Agricultura.
12: Preocupado com a crise financeira dos produtores rurais, Afonso Rando, PP do Rio Grande do Sul, cobra a votação do projeto que prevê o alongamento das dívidas agrícolas. Ele explica que a medida pode ser viabilizada com recursos do Fundo Social e dos royalties do petróleo.
11: Segundo Afonso Ram, os produtores precisam de condições mais favoráveis que as atuais, como prazo de até 10 anos para pagamento e carência de 3 anos. O deputado avalia que o setor precisa de 180 bilhões de reais para garantir a produção de alimentos e a sustentabilidade no campo.
10: Meio Ambiente.
12: Marina Silva, da Rede de São Paulo, destaca encontro internacional sobre a redução da dependência dos combustíveis fósseis realizado na Colômbia no final de abril. A deputada afirma que os países precisam construir planos nacionais de transição para reorganizar as fontes de energia.
11: Marina Silva ressalta que o Brasil participa desse debate com ações de desenvolvimento sustentável. Ela avalia que a instabilidade geopolítica ligada ao petróleo reforça a urgência de alternativas tecnológicas capazes de proteger economias nacionais e ampliar a segurança climática.
10: Economia.
12: No entendimento de Sidney Leite, do PSD do Amazonas, a manutenção das altas taxas de juros pelo Banco Central prejudica o trabalhador. Ele argumenta que o custo do serviço da dívida e os juros do cartão de crédito rotativo pressionam a economia e favorecem apenas o setor financeiro.
11: Sidney Leite alega que programas econômicos como o Desenrola e o fim progressivo do cartão de crédito consignado são insuficientes sem uma redução na taxa básica de juros. Para ele, o Brasil apresenta índices econômicos que não justificam taxas superiores às de países em guerra.
12: Welter, do PT do Paraná, enaltece o programa Desenrola, que, segundo ele, vai ajudar milhões de brasileiros endividados. O deputado explica que a iniciativa do governo busca reduzir juros e facilitar a renegociação de dívidas, aliviando o orçamento das famílias.
11: O deputado afirma que o aumento do acesso ao crédito levou muitas pessoas ao endividamento e o programa surge como alternativa para reorganizar a vida financeira. Para ele, a medida deve ampliar o poder de compra e melhorar as condições de vida da população.
12: Patrus Ananias, do PT de Minas Gerais, defende que o Brasil reduza a dependência da exportação de matérias-primas. Segundo o deputado, o avanço da industrialização nacional, especialmente no setor de minérios, é fundamental para ampliar a autonomia econômica do país.
11: Patrus Ananias propõe a criação de uma empresa pública nos moldes da Petrobras para gerir a exploração de terras raras e outros recursos minerais. Na avaliação dele, o Estado deve assumir o papel principal na geração de tecnologia e riqueza no país.
10: Trabalho.
12: Presidente da Câmara garante a votação da proposta que altera a jornada de trabalho 6x1. Acompanhe na reportagem de Luiz Gustavo Xavier.
13: O presidente da Câmara dos Deputados, Hugo Mota, afirmou nesta quinta-feira que a proposta de mudança na escala de trabalho 6x1 será votada pela Casa e diz que não votar essa matéria não está em questão. Hugo Mota participou de entrevista coletiva na Paraíba após o evento Câmara pelo Brasil, na Assembleia Legislativa do Estado. Segundo ele, o tema já entrou na agenda prioritária do Congresso e deve avançar nas próximas semanas, com expectativa de análise ainda no mês de maio.
14: Queremos que todos compreendam que há uma decisão política de se caminhar nesse sentido. É muito melhor sentar à mesa e negociar o texto, que é quando a gente tem, na verdade, o horizonte já de data para que essa matéria seja votada.
13: Hugo Mota também declarou que há um ambiente favorável à aprovação da proposta e comparou o debate atual a outras mudanças trabalhistas ocorridas ao longo da história brasileira, como o fim da escravidão, a criação da carteira de trabalho e do 13º salário. Da Rádio Câmara de Brasília, Luiz Gustavo Xavier.
11: Lídice da Mata, do PSB da Bahia, é favorável à proposta que reduz a jornada de trabalho, destacando a importância do debate em curso na Câmara. Segundo a parlamentar, a medida pode melhorar a qualidade de vida dos trabalhadores e deve avançar ainda neste mês.
12: Lídice da Mata também rebate críticas sobre possíveis impactos na produtividade, afirmando que o desempenho econômico depende de fatores como tecnologia e políticas públicas. Para ela, a redução da jornada contribui para a dignidade e a saúde dos trabalhadores.
11: Luiz Carlos Mota, do PL de São Paulo, participou da 5ª edição do 1º de Maio dos Comerciários, realizada em Avaré. O deputado informa que o evento reuniu mais de 4 mil trabalhadores que aprovaram 12 propostas em defesa da categoria.
12: Luiz Carlos Mota parabeniza a Federação dos Comerciários do Estado de São Paulo pela organização e reafirma apoio às pautas de valorização profissional e direitos trabalhistas.
10: Transportes.
11: Câmara aprova a renovação de carteira de motorista com mais facilidade para condutores sem multas. O repórter Antônio Vital tem detalhes sobre a medida.
9: A Câmara dos Deputados aprovou medida provisória que torna mais simples a renovação da Carteira Nacional de Habilitação, a CNH, se o motorista estiver inscrito no Cadastro Positivo de Condutores. O cadastro, criado em 2020, contempla os motoristas que não cometeram infrações de trânsito nos últimos 12 meses. A proposta original, editada pelo governo, dispensava os condutores sem multa de fazer os exames do DETRAN para renovar a CNH ou a autorização para conduzir ciclomotor. O relator da medida provisória na comissão mista, composta por deputados e senadores, senador Renan Filho, do MDB do Alagoas, alterou o texto e manteve a exigência de exames de aptidão física e mental para renovação da carteira, mesmo para aqueles sem multas. A mudança foi pedida pelo senador Dr. Irã, do PP de Roraima. Ele argumentou que, caso a pessoa não tivesse multas de trânsito, poderia ficar 30 anos sem fazer qualquer exame, o que seria um risco. A medida provisória determina ainda que os custos dos exames de aptidão física e mental e da avaliação psicológica têm que obedecer um teto máximo nacional a ser fixado pela Secretaria Nacional de Trânsito. O governo, ao editar a medida provisória, argumentou que 20 milhões de motoristas dirigem sem habilitação devido aos custos elevados da carteira. A medida provisória que torna mais simples a renovação da Carteira Nacional de Habilitação, a CNH, se o motorista não tiver multas em um período de 12 meses, seguiu para análise do Senado. Da Rádio Câmara de Brasília, Antônio Vital.
12: Pompeu de Matos, do PDT, celebra a decisão do governo de anular mais de 3 milhões de multas aplicadas pelo sistema de pedágio Free Flow. O deputado ressalta que apenas no Rio Grande do Sul foram registradas mais de 1 milhão e 200 mil autuações indevidas.
11: Pompeu de Matos sugere a aprovação de um projeto que permite a vinculação de débitos de pedágio ao IPVA, sem aplicação de penalidades. Ele afirma que a tecnologia, que deveria facilitar a vida do motorista, acabou gerando transtornos para cidadãos e caminhoneiros.
10: Política.
12: Tadeu Venere, do PT do Paraná, critica lideranças de direita e de extrema-direita que acusam a esquerda de incoerência, mas que migram de partidos para viabilizar candidaturas, mesmo quando essa mudança significa estar ao lado de pessoas a quem combatiam antes.
11: Ao citar a derrubada do veto ao projeto da dosimetria, Tadeu Venere questiona a inconsistência entre discursos rigorosos contra crimes e votos que podem resultar na soltura de milhares de presos. Para ele, por não ter propostas reais para a vida dos brasileiros, a oposição se limita a atacar a esquerda.
10: Justiça.
12: Otoni de Paula, do PSD, reafirma sua tese de que gestões fluminenses autodeclaradas de direita foram responsáveis por episódios de corrupção no Rio de Janeiro. Ele cita irregularidades na Fundação CEPERJ, contratações de funcionários fantasmas e desvio de recursos da privatização da SEDAI.
11: Otoni de Paula critica o uso da pauta ideológica como forma de encobrir problemas administrativos. Ele afirma que operações policiais recentes em secretarias estaduais levantam questionamentos sobre a condução do poder público no Estado.
12: Talíria Petrone, do PSOL do Rio de Janeiro, aponta uma relação entre a família Bolsonaro e o crime organizado. A deputada menciona a nomeação de familiares de milicianos como exemplos de uma trajetória questionável.
11: Talíria Petrone cita ainda aliados políticos ligados à família Bolsonaro, envolvidos em investigações como casos de funcionários fantasmas no CEPERJ. Para ela, o Brasil deve manter o foco no combate à corrupção.
10: Segurança Pública.
12: Anne Ortiz, do PP do Rio Grande do Sul, defende a urgência de a Câmara votar a redução da maioridade penal para crimes hediondos e de extrema violência. Ela cita a pesquisa feita pela Real Time Big Data, segundo a qual entre 80% e 90% dos brasileiros são favoráveis à proposta.
11: A congressista opina haver falhas no sistema socioeducativo, onde passa o infrator sem ser corrigido e sem que seja feita justiça às vítimas. Anne Ortiz cita países nos quais as punições a jovens criminosos são compatíveis com a gravidade dos atos e pede revisão da legislação nacional.
12: Vinícius Carvalho, do PL, defende a redução da maioridade penal em casos de crimes graves cometidos por adolescentes. O deputado cita um caso recente de violência sexual contra crianças em São Paulo para cobrar do Congresso Nacional uma resposta mais rigorosa na responsabilização dos envolvidos.
11: Vinícius Carvalho também defende a aprovação de proposta que impede a não persecução penal em crimes de pornografia infantil e pedofilia. Ele argumenta que esse tipo de acordo pode resultar em punições brandas para pessoas que divulgam imagens criminosas contra crianças e adolescentes.
12: Capitão Alden, do PL da Bahia, defende o projeto que aumenta as penas para crimes cometidos contra profissionais de segurança privada. A proposta aprovada pela Câmara, na visão do deputado, busca garantir mais proteção a vigilantes que atuam em situações de risco no cotidiano.
11: Capitão Alden anuncia que o texto também amplia a proteção aos familiares e estabelece tratamento mais rigoroso aos criminosos. De acordo com o parlamentar, a medida tem o potencial de inibir a violência e reforçar a valorização desses profissionais.
12: Helder Salomão, do PT do Espírito Santo, alerta sobre a possibilidade de anistia a quase 200 mil detentos, incluindo agressores de mulheres e pedófilos, após a derrubada do veto ao projeto da dosimetria. Para ele, a possibilidade é estarrecedora frente ao recorte de feminicídios no país.
11: Helder Salomão cita dados do Ministério da Justiça, segundo os quais, no primeiro trimestre do ano, a cada 5 horas e 25 minutos, uma mulher foi morta no país. Para ele, o machismo e o discurso de ódio são as principais causas dessa violência. E o Congresso não pode abrir brechas para a impunidade.
0: Votação.
12: O plenário da Câmara aprovou o aumento da proteção às vítimas de crimes sexuais. O repórter Marcelo Larcher traz as informações.
15: A Câmara dos Deputados aprovou o projeto que aumenta penas para crimes como estupro, assédio sexual e divulgação não autorizada de conteúdo íntimo. No caso do estupro, a pena passa de 8 para 12 anos de prisão, podendo chegar a 32 anos se resultar na morte da vítima. A proposta cria uma lei da dignidade sexual e altera regras do Código Penal, do Estatuto da Criança e do Adolescente e do Código Civil para ampliar a proteção às vítimas de crimes sexuais e endurecer as punições. A pena máxima para assédio sexual aumenta de 2 para 4 anos de prisão. O mesmo vale para o crime de registro não autorizado da intimidade sexual, que tem pena máxima de 1 ano e passa para 3. O texto prevê ainda aumento de até 2/3 das penas se os crimes forem cometidos contra pessoas idosas ou com deficiência, ou se ocorrem em escolas, hospitais ou estabelecimentos policiais ou prisionais. O texto também aumenta punições para crimes relacionados à pornografia infantil e exploração sexual de crianças e adolescentes previstos no Estatuto da Criança e do Adolescente. Dependendo da conduta, as penas poderão chegar a 10 anos de prisão. Além do aumento das penas, o projeto também amplia as situações em que a justiça poderá determinar a perda do poder familiar, incluindo casos de crimes graves e crimes sexuais praticados contra filhos e outros integrantes da família sob responsabilidade do agressor. O texto também prevê que condenados por crimes sexuais possam perder cargos públicos em alguns casos. O texto foi apresentado pela deputada delegada Catarina, do PSD de Sergipe, e sofreu alterações da relatora, deputada delegada Ione, do Avante de Minas Gerais, que justificou as medidas.
16: No presente projeto, a incidência mais gravosa do poder punitivo do Estado para esse tipo de delito odioso também repercute em sanções acessórias a serem impostas a criminosos sexuais, a exemplo da perda da tutela e curatela e da inabilitação para os cargos públicos. Ademais, procura-se garantir proteção às vítimas nas órbitas jurídicas e assistencial, além de investir esforços públicos na educação e conscientização coletiva para a mudança social, construção de espaço público de convívio saudável, respeitoso e seguro.
15: O projeto ainda garante às vítimas de crimes sexuais atendimento psicológico e jurídico prioritário, proteção de dados pessoais e acolhimento humanizado durante o atendimento. O projeto que cria a Lei da Dignidade Sexual e amplia punições para crimes sexuais seguiu para análise do Senado. Da Rádio Câmara de Brasília, com informações de Daniele Lessa, Marcelo Larcher.
3: Saúde.
11: Diego Garcia, do União do Paraná, defende a aceitação de exames solicitados por nutricionistas em laboratórios e hospitais. Relator da matéria na Comissão de Constituição e Justiça, ele afirma que a medida amplia o acesso dos pacientes e reduz a dependência de encaminhamento médico.
12: Segundo Diego Garcia, a iniciativa valoriza o papel do nutricionista e diminui a burocracia no atendimento. O deputado acrescenta que a proposta deve agilizar o acesso aos serviços, especialmente no SUS, além de fortalecer a prevenção e melhorar a qualidade do cuidado em saúde.
5: Então agora nós vamos desburocratizar esse sistema e facilitar, porque basta passar por esse profissional de nutrição, ele já vai ter acesso tanto à receita para os suplementos, como também à receita, o encaminhamento para a realização de exames. Então é mais facilidade, menos burocracia e melhorar a qualidade da saúde da população brasileira. Atuar na prevenção e valorizar os profissionais de nutrição.
11: Dr. Zacarias Calil, do MDB de Goiás, denuncia desperdício de quase 300 milhões de reais com o descarte de 10 milhões de doses de vacinas da Coronavac vencidas e que, por falha logística, não chegaram à população, segundo a auditoria do Tribunal de Contas da União, citada por ele.
12: Dr. Zacarias Calil lamenta o desperdício milionário enquanto a saúde pública passa por carências básicas, como a falta de exames e estrutura hospitalar. Ele defende que o parlamento cobre respostas sobre as compras e pela ineficácia da redistribuição.
3: Educação.
11: José Rocha, do União da Bahia, apresentou proposta de emenda à Constituição que integra o ensino médio à formação técnico-profissional. O deputado afirma que a medida pode ampliar a qualificação dos jovens, reduzir a evasão escolar e preparar estudantes para o mercado de trabalho.
12: José Rocha